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1: Maravilha, estamos de volta aqui na programação Conte. Boa noite para você que tá chegando agora, ligou o radinho agora, tá curtindo a programação. Você que já chegou em casa aí, tá curtindo a programação. Muito obrigado. Boa noite para vocês, para toda a sua família. Uma boa noite para os meus amigos do Sítio Chacras e Fazendas. Alô, pessoal das comunidades, das cidades vizinhas. Meus amigos lá de Jauru, Máquina Queimada, Vale de São Domingos, meus amigos de Vila Bela, a vocês de Conquista do Oeste, Nova Lacerda, meus amigos também de Adrianópolis, pessoal lá da Vila Cardoso, Pedro Neca, toda essa massa, boa noite, gente, boa noite. Ai, já ia esquecendo, né? Mandar abraço, pessoal lá da Luci Alva, Taquarussu, que pertence a Jauru, toda essa moçada aí ligado com a gente aqui, né? Agora sim, agora produção, vamos de mais sucesso! Música boa de qualidade sertaneja é aqui com a gente no DNA da Conte.
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0: Maravilha, maravilha! Você curtiu aí mais um grande sucesso. E agora nós vamos para um breve intervalo comercial. 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Alô, meu amigo Marcelo, vamos para um breve intervalo comercial, é rapidinho, já já eu volto, não sai daí.
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11: Muito bem, é, rapaz, só modão, hein? É o nosso DNA da Conti desta quinta-feira, como é que tá aí? Boa noite pra todo mundo aí. Ó, vamos trazer mais um grande sucesso. 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É isso aí, DNA da Conte. Só toca música boa, bora de moda.
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2: Legal, gente. Vamos para mais um breve intervalo comercial. Não sai daí, é rapidinho. Já já eu volto com muito mais para vocês aqui. 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Vamos para um breve intervalo comercial, é rapidinho. Já já a gente volta, não sai daí.
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1: Muito bem, estamos de volta, programa DNA da Conte. Estamos já na reta final aqui do nosso programa, mas calma aí, tem ainda coisas boas para acontecer no programa. Não sai daí não, peraí. Ó, vou agradecendo o carinho da sua audiência. Obrigado a todo mundo participando com a gente aqui pelo WhatsApp. Vou trazer mais um grande sucesso. Mas não acabou ainda não, peraí. Tem mais moda, escuta essa aqui, ó.
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0: Muito bem, de volta aqui na programação Conte. Maravilha, maravilha, maravilha. Rapaz, como esses dias vem fazendo um friozinho, né? Faz o frio, daqui a pouco vai embora, depois volta de novo. Esses dias agora o clima tá meio doido, né? De repente tá calor, daqui a pouco tá frio de novo. É desse jeitinho. 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
0: 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Atual Modas atualizada com você, e agora a gente vai para um breve intervalo comercial, é rapidinho, não sai daí!
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5: Maravilha, estamos de volta aqui na programação Conte. Boa noite para você que tá chegando agora, ligou o radinho agora, tá curtindo a programação. Você que já chegou em casa aí, tá curtindo a programação. Muito obrigado, boa noite para vocês, para toda a sua família. Uma boa noite para os meus amigos do Sítio Chacras e Fazendas. Alô pessoal das comunidades, das cidades vizinhas. Meus amigos lá de Jauru, Máquina Queimada, Vale de São Domingos. Meus amigos de Vila Bela, a vocês de Conquista do Oeste, Nova Lacerda. Meus amigos também de Adrianópolis, pessoal lá da Vila Cardoso, Pedro Neca. Toda essa massa, boa noite, gente, boa noite. Ai, já ia esquecendo, né? Mandar abraço pro pessoal lá da Lúcia Alva, Taquarussu, que pertence a Jauru, toda essa moçada aí ligado com a gente aqui, né? 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Agora sim, agora produção, vamos de mais sucesso. Música boa de qualidade sertaneja aqui com a gente no DNA da Conte.
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0: músicas, depois vem a Voz do Brasil, tá bom? E amanhã a gente volta. Tchau, tchau, gente. Boa noite. Beijo, beijo e até amanhã.
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0: Está no ar a Voz do Brasil. As notícias do governo federal que movimentaram o país no dia de hoje.
1: Olá! Olá, boa noite.
2: Boa noite para você que nos acompanha em todo o país.
1: Quinta-feira, 23 de julho de 2026.
2: E vamos ao destaque do dia.
1: Governo contesta a decisão dos Estados Unidos de impor nova tarifa de 12,5% a produtos brasileiros.
2: E diz que o Brasil é reconhecido na Organização Internacional do Trabalho pelo combate ao trabalho forçado.
1: Restituição do imposto de renda.
2: Receita Federal abre amanhã consulta ao terceiro lote de pagamento.
1: Depósito será feito no dia 31 de julho, Thaisa de Araújo.

0: Para saber se a sua restituição foi liberada, basta acessar o serviço Meu Imposto de Renda no site da Receita Federal ou consultar pelo aplicativo oficial do órgão em celulares e tablets.
1: Ciência e inovação contra desigualdades.
2: Prêmio Jovem Cientista reconhece iniciativas que desenvolvem tecnologias de inteligência artificial com impacto social.
1: Sobre o assunto, conversamos com Olival Freire Júnior, presidente do CNPq.
3: No princípio, todos os alunos do segundo grau da universidade, aluno de mestrado, aluno de doutorado, um jovem pesquisador já com doutorado, todos esses podem se candidatar.
2: Na apresentação da Voz do Brasil, Luciana Vasconcelos e eu, Ellen Bernardes.
1: E acompanhe a gente ao vivo, acesse radiogov.ebc.com.br ou o canal Gov na sua TV aberta.
2: Produtores rurais devem ficar atentos. Os imóveis cadastrados no Cadastro Ambiental Rural, o CAR, precisam ter as informações validadas ou corrigidas.
1: A consulta é simples e pode ser feita pela internet.
2: Quem não verificar possíveis pendências pode perder benefícios. Saiba como consultar a situação do cadastro.
4: Mais de 845 mil produtores rurais de todo o Brasil receberam notificação para validar as informações de seus imóveis no Cadastro Ambiental Rural. As notificações foram enviadas pelo gov.br. Para consultar se o imóvel tem alguma pendência, o proprietário deve acessar o site www.car.gov.br e consultar a caixa de mensagem da Central Proprietário Possuidor, como explica Henrique Dolabella, diretor do Cadastro Ambiental Rural.
5: A mensagem pode ser para validar a análise que o Estado fez, pode ser para retificar alguma informação que o Estado identificou que não estava corretamente declarada, ou pode ser para subir algum documento comprovando aquela informação. Em outros estados que não usam o sistema federal, que usam o sistema estadual próprio, aí ele vai ter que entrar no SICAR do estado, né, e cada estado vai ter o seu processo.
4: O CAR funciona como um mapa digital das áreas rurais e compõe uma base de dados para controle, monitoramento, planejamento ambiental e econômico e combate ao desmatamento. Atualmente, 8 milhões de propriedades estão inscritas no Cadastro Ambiental Rural. De acordo com Gabriel Gonçalves, coordenadora-geral da gestão do SICAR, o registro é obrigatório, gratuito e dá oportunidades para quem vive no campo.
6: É muito importante estar com o cadastro em dia e acompanhar as notificações da Central do Proprietário Possuidor, porque o Cadastro Ambiental Rural ele é obrigatório para o acesso ao crédito, ele também traz melhores condições de acesso ao crédito quando ele está regularizado, então é necessário e vale muito a pena acompanhar o Cadastro Ambiental Rural através da Central do Proprietário Possuidor.
4: Produtores do Acre, Rondônia, Pará, Tocantins, Mato Grosso, Mato Grosso do Sul, Goiás, Bahia, Espírito Santo, São Paulo e Santa Catarina devem acessar os cadastros ambientais do próprio estado para checar pendências. Todos os demais vão encontrar as informações no sistema federal, car.gov.br. Reportagem Graziele Bezerra.
1: E produtores rurais podem procurar na Embrapa orientações sobre as mudanças climáticas causadas pelo El Niño.
2: As previsões climáticas indicam mais chuva e temperaturas acima da média para a região sul do país nos próximos meses.
1: Diante desse cenário, produtores rurais podem adotar medidas de planejamento para reduzir os impactos nas lavouras e na pecuária.
7: O El Niño deve permanecer até o início de 2027 e trazer mais chuva, maior nebulosidade e temperaturas acima da média para a região sul do país. Mas, segundo especialistas, conhecer o fenômeno com antecedência permite reduzir riscos no campo. Orientações técnicas voltadas às principais atividades agropecuárias da região reúnem recomendações que podem auxiliar os produtores nesse planejamento, explica José Reinaldo Moraes, pesquisador da Embrapa Clima Temperado.
8: Ele reúne aí recomendações específicas para grãos, fruticultura, silvicultura, horticultura, pastagem, né, diversas aí, né, tipos de manejo, sempre com base no histórico de eventos, né, anteriores que nós tivemos e também no conhecimento acumulado de anos, né, que a gente tem aí de convivência com esse fenômeno.
7: O documento recomenda que o produtor acompanhe as previsões meteorológicas oficiais, respeite o zoneamento agrícola de risco climático, planeje os investimentos e considere a contratação do seguro rural. A orientação é adaptar o manejo de acordo com cada cultura, já que os efeitos do El Niño variam entre lavouras e sistemas de produção. Nos cereais de inverno, como trigo, cevada e aveia, a atenção deve ser redobrada com doenças e com o planejamento da colheita. Para soja, milho e arroz irrigado, o foco está na drenagem das áreas, conservação do solo e monitoramento fitossanitário para detectar pragas e doenças. Já na fruticultura, o excesso de chuva pode favorecer erosões, doenças e até comprometer a produtividade dos pomares. O pesquisador José Rinaldo da Embrapa ressalta que planejar pode evitar grandes perdas no campo.
8: Quanto antes o produtor incorporar essas orientações, né, no planejamento da sua safra, menor tende ele a sofrer os impactos financeiros, né, que pode levar o El Niño.
7: Além das recomendações para cada atividade, prevenir perdas começa antes mesmo da chegada das chuvas. O acompanhamento das informações climáticas e a adoção de práticas já conhecidas pela pesquisa ajudam o produtor a tomar decisões mais seguras e aumentar a capacidade de enfrentar os desafios provocados pelo El Niño. Reportagem Pablo Mundim.
2: E a chegada do El Niño com previsão de mudanças climáticas acendem o alerta dos cuidados para evitar doenças transmitidas por insetos e mosquitos, como dengue e chikungunya.
1: Altas temperaturas e maior volume de chuva em algumas regiões podem favorecer a circulação do mosquito Aedes aegypti a partir do segundo semestre desse ano.
2: E o Ministério da Saúde recomenda que estados e municípios intensifiquem as ações de vigilância e controle. Saiba mais com Diego Freitas.
9: O Ministério da Saúde emitiu uma nota técnica em que alerta estados e municípios para a possibilidade de aumento na transmissão de arboviroses, como dengue e chikungunya, em razão da previsão de ocorrência do fenômeno El Niño ao longo do segundo semestre deste ano. Segundo projeções citadas no documento, o aumento das temperaturas e das chuvas em algumas regiões e os períodos de seca em outras áreas podem favorecer a proliferação do mosquito Aedes aegypti. A estimativa é de cerca de 1.700.000 casos de dengue em 2027, considerando cenários climáticos que ainda podem ser atualizados. A orientação é reforçar as ações de vigilância e controle, com bloqueio da transmissão nos primeiros casos identificados, reorganização das atividades dos agentes de combate às endemias e adoção das medidas de controle do vetor. A população também deve eliminar possíveis criadouros do mosquito, observar os sintomas das arboviroses e procurar atendimento de saúde ao surgimento dos primeiros sinais da doença. Para acompanhar os alertas, basta acessar o portal info.dengue.mate.br. Diego Freitas, para a Voz do Brasil.
1: Os Estados Unidos anunciaram novas tarifas de importação a produtos brasileiros.
2: E o governo brasileiro acaba de divulgar nota contestando a decisão.
1: A repórter Luana Karen está aqui no estúdio da Voz do Brasil e tem mais informações para a gente. Boa noite, Luana.
10: Boa noite, Luciana e Ellen. Boa noite aos ouvintes da Voz do Brasil. Olha, em nota divulgada há pouco, o governo brasileiro rechaçou a decisão do governo dos Estados Unidos de impor tarifas de 12,5% sobre produtos brasileiros. A nova tarifa está relacionada a investigações sobre trabalho forçado. De acordo com a nota assinada pela Secretaria de Comunicação Social da Presidência da República, ao longo da investigação, o Ministério do Trabalho e Emprego prestou explicações e forneceu farta documentação sobre a legislação brasileira e da atuação das autoridades aduaneiras para coibir importações de bens produzidos por trabalho forçado. O documento afirma que o Brasil é reconhecido há décadas pela Organização Internacional do Trabalho, pelos fortes compromissos assumidos no combate ao trabalho forçado. Além do compromisso internacional com o combate ao trabalho forçado, o governo brasileiro cita o compromisso interno intensificado pelas políticas domésticas de fiscalização, prevenção, acolhimento das vítimas e combate ao trabalho escravo contemporâneo. A nota ainda destaca que o governo brasileiro responsabiliza as empresas e indivíduos, aplicando multas severas e mantendo um cadastro de lista suja de empregadores.
2: Luana, e o governo indicou quais são as medidas que deve tomar a partir de agora?
10: Indicou sim, Ellen. O documento afirma que o Brasil iniciará imediatamente os trâmites para acionar os instrumentos previstos na Lei de Reciprocidade, aprovada por unanimidade pelo Congresso Nacional, e levará o tema ao Mecanismo de Solução de Controvérsias da Organização Mundial do Comércio. Ellen e Luciana.
1: Luana, muito obrigada pela sua participação ao vivo aqui na Voz do Brasil.
2: O papel da ciência é transformar a realidade e trazer melhorias práticas para o dia a dia da sociedade.
1: Com essa missão, o Prêmio Jovem Cientista chega à sua 32ª edição, destacando a inteligência artificial para o bem comum.
2: O objetivo é reconhecer projetos de estudantes e pesquisadores que utilizem a inteligência artificial para reduzir desigualdades, proteger o meio ambiente e melhorar os serviços públicos no Brasil.
1: Para falar sobre o prêmio e como a ciência pode revolucionar o uso da tecnologia no nosso dia a dia, eu e Nazi Brum conversamos mais cedo com Olival Freire Júnior, presidente do Conselho Nacional de Desenvolvimento Científico e Tecnológico, CNPq. Vamos ouvir. Nós vamos conversar agora sobre ciência. Presidente, muito obrigada pela sua participação aqui na Voz Brasil.
3: Muito obrigado.
1: Para começar, vamos falar sobre o Prêmio Jovem Cientista. O que é esse prêmio?
3: É uma das ações mais tradicionais do CNPq. Ela tem quase 50 anos de existência. É uma iniciativa conjunta do CNPq com a Fundação Roberto Marinho. E temos também sempre um patrocinador master que pode variar ao longo do tempo. Atualmente é a Shell. Qual é a importância desse prêmio? Eu gosto de dizer que prêmios são importantes em todas as atividades humanas. Acabamos de ver um exemplo de um prêmio que foi um fracasso para nós brasileiros. Qual é o brasileiro que não ficou frustrado com a Copa do Mundo? E qual é o brasileiro que não ficou contente com o desempenho do Wagner Moura e da Fernanda Torres na premiação do cinema? Então, prêmios são importantes em quaisquer atividades. E na ciência não é diferente. A particularidade desse prêmio, que é um prêmio para tentar fisgar um jovem promissor. Então não é o prêmio, não é um prêmio Nobel, não é o prêmio Álvaro Alberto, então não é o prêmio para o pesquisador já consolidado. Então é uma tentativa, nos mantendo na questão do futebol, de você olhar para a divisão de base e dizer aquilo ali tem futuro. Essa que é a ideia. Na última rodada, nós premiamos várias pessoas, algumas delas foram tão destacadas que na comemoração dos 75 anos do CNPq, nós convidamos alguns deles, Emanuele, Elisângela, o Raul, para apresentarem seus trabalhos para aquele público, que era um público diversificado, que estava comemorando os 75 anos do CNPq.
11: Bom, presidente, esse ano, qual que é o tema do Prêmio Jovem Cientista e por que que ele foi escolhido?
3: Então, isso é muito importante porque o tema, ele orienta a escolha e orienta quem vai se candidatar, e a gente sempre busca um tema na fronteira da pesquisa. Já tivemos o tema, como no ano passado, o problema da mudança climática em escala global, e o tema desse ano é inteligência artificial relacionada ao bem comum. Esse dilema que o mundo inteiro hoje atravessa de uma transição tecnológica disruptiva, mas uma transição em que nós estamos preocupados com o modo como a sociedade incorpora e não se perde nessa transição.
1: E como é que o investimento em jovens talentos pode contribuir para esse desenvolvimento tecnológico, científico do país?
3: Veja, os prêmios, eles são importantes também pelo valor financeiro, pelas bolsas que são atribuídos. Mas eles também colocam luz sobre certos projetos. Eu falei dos projetos desse ano. Um dos projetos que eu posso reportar para vocês é um projeto que foi destacado. Era um projeto de você ter uma célula fotoelétrica portátil que aquele coletor de castanha na floresta amazônica, veja que eu estou falando de um produto que o Brasil vende para o mundo inteiro. Não, Brasília Nuts, aqui a gente chama de castanha do Pará, o pessoal do Acre, do Amapá vai me matar, mas eu estou fazendo a ressalva, é a castanha do Brasil. Então o prêmio é um kit portátil que você carrega nas costas. Eu confesso para vocês que eu participei da entrega desse prêmio. Eu achei importante, mas eu não entendi a profundidade do impacto desse prêmio. Eu só compreendi tempos depois, numa viagem ao Amapá, e eu conversando com mais calma com o orientador da Manuele, e aí ele me explicou o tempo que o castanheiro passa sem contato telefônico, sem luz à noite, 40 dias, 60 dias. Então você veja que é algo que, é claro que ainda é um projeto, é um piloto, ainda precisa chegar, ter escala para chegar no mercado, mas é algo que impacta na vida dos povos da Amazônia e impacta na economia brasileira, porque é o pessoal que coleta um dos produtos de exportação do Brasil.
11: Então são projetos que podem fazer a diferença realmente, né?
3: Exatamente, exatamente.
12: E quem pode participar desse prêmio que vai falar de inteligência artificial, que é um tema tão atual, como o senhor disse, né?
3: Em princípio, porque o prêmio tem faixas, então em princípio todos os alunos do segundo grau, da universidade, aluno de mestrado, aluno de doutorado, um jovem pesquisador já com doutorado, todos esses podem se candidatar. Aí tem que olhar no edital qual a faixa em que ele se enquadra.
12: E vamos lembrar que o endereço, para quem tiver interesse no prêmio, é jovemcientista.cnpq.br.
3: Perfeito.
12: Todo mundo pode participar e tentar impactar, mandar projetos que impactem, né, a vida, não só do cientista, mas também do país, né, presidente?
3: E se tiver alguma confusão, bota lá no Google, Jovem Pesquisador CNPq, não vai dar outro endereço, é esse que você acabou de falar.
11: Agora, presidente, vamos falar rapidamente sobre a SBPC, a Sociedade Brasileira para o Progresso da Ciência, que começa agora. Como é que vai ser a participação do CNPq?
3: Veja, a SBPC é uma entidade da sociedade civil, até um pouco mais antiga do que o CNPq, né? Mas que tem tido um importante papel ao longo da história do Brasil. É a voz do cientista, que como sociedade civil se dirige à própria sociedade e ao governo. Então o CNPq sempre apoiou essa reunião da Sociedade Brasileira do Progresso da Ciência e sempre participou dessa reunião. Esse ano, em Niterói, belíssima cidade, nós vamos participar com uma atração dentre outras, que essa atração eu queria chamar a atenção. Nós concebemos uma linha do tempo, a propósito dos 75 anos do CNPq, uma linha do tempo que dá corpo e voz ao lema dos 75 anos, que é olhando bem, tem CNPq. É a ideia de que em muitas das atividades de ciência e tecnologia que nós brasileiros nos orgulhamos, por vezes a gente não percebe que tem a marca do CNPq. Então, nessa linha do tempo, a gente vai encontrar, por exemplo, pesquisa de petróleo em águas profundas, tem o DNA do CNPq. A atividade do ITA, que permitiu a criação da Embraer, que hoje o Brasil tem a terceira empresa de aeronáutica do mundo, tem o DNA do CNPq. Citei esses exemplos, mas tem, eu diria, vários outros. O desafio do enriquecimento do urânio, o desafio de ter transformado o Brasil nessa enorme potência agrícola, tem lá o selo da Embrapa, né? Então, por vezes, o selo do CNPq não aparece tão diretamente. É preciso olhar bem para ver o apoio do CNPq. Então, quem tiver a oportunidade de ir a Niterói, eu convido para que passe no estande do CNPq para ver essa linha do tempo.
12: Muito obrigada pela sua participação aqui na Voz do Brasil. A gente conversou com o presidente do Conselho Nacional de Desenvolvimento Científico e Tecnológico, Olival Freire Júnior. Muito obrigada, presidente.
3: Eu agradeço a vocês pela possibilidade de falar do CNPq, de falar da pesquisa no Brasil, e agradeço também, claro, à EBC e ao público que nos acompanhou.
2: E a consulta ao terceiro lote de restituição do Imposto de Renda 2026 será aberta nesta sexta-feira, dia 24 de julho.
1: Quem ainda não recebeu a restituição deve verificar se há inconsistências.
2: Saiba como verificar a restituição e resolver possíveis pendências.
13: A consulta ao terceiro lote da restituição do Imposto de Renda será liberada nesta sexta-feira, dia 24, a partir das 9 horas. Mais de 2 milhões e 700 mil contribuintes serão contemplados e o pagamento está previsto para o dia 31 de julho. Para saber se a sua restituição foi liberada, basta acessar o serviço Meu Imposto de Renda no site da Receita Federal ou consultar pelo aplicativo oficial do órgão em celulares e tablets. De acordo com a Receita Federal, cerca de 165 mil restituições não foram creditadas, porque o contribuinte informou o CPF como chave PIX para recebimento, mas não possui conta bancária vinculada a essa chave. Nesses casos, é possível cadastrar uma chave PIX CPF junto a uma instituição financeira, atualizar os dados pelo serviço Meu Imposto de Renda ou enviar uma declaração retificadora. Após o processamento, permanecerão pendentes apenas restituições que ficaram retidas em malha fiscal ou que apresentam inconsistências nos dados bancários informados para recebimento, como os casos relacionados à chave Pix. Thaís de Araújo, para A Voz do Brasil.
1: Atenção, microempreendedores individuais e microempresários.
2: A implantação do novo Cadastro Nacional da Pessoa Jurídica pela Receita Federal vai suspender temporariamente os serviços de abertura, alteração e baixa de empresas realizadas pelas juntas comerciais.
1: Até o próximo sábado, às 7 horas da manhã, a base do CNPJ fica disponível apenas para consultas.
2: No sábado, a base ficará totalmente indisponível, impossibilitando consultas e qualquer outra operação relacionada ao cadastro.
1: O prazo para o restabelecimento total dos serviços está previsto para segunda-feira, 27 de julho.
2: A emissão do novo formato do CNPJ alfanumérico está marcada para o dia 31 de julho.
1: E atenção, estudantes, termina amanhã o prazo para os pré-selecionados da primeira chamada do ProUni entregarem a documentação que comprova as informações de inscrição à instituição de ensino onde foram selecionados.
2: Neste segundo semestre, o programa oferece mais de 471 mil bolsas de estudos parciais e integrais em todo o país.
10: Os estudantes pré-selecionados no programa Universidade para Todos, o ProUni, do segundo semestre deste ano, têm até sexta-feira, dia 24, para comprovar as informações passadas durante a inscrição. A documentação exigida pode ser apresentada diretamente na instituição em que o aluno foi pré-selecionado. É responsabilidade do candidato verificar com a universidade os horários e locais para realizar este processo. A perda do prazo ou não comprovação das informações implicará na reprovação dos alunos. Quem não foi pré-selecionado nesta etapa poderá participar da segunda chamada do ProUni, prevista para o dia 5 de agosto. Também será possível manifestar interesse na lista de espera entre os dias 26 e 27 de agosto. A divulgação da lista ocorrerá no dia 1º de setembro. E a comprovação das informações deve ser feita entre 1º e 14 de setembro. Nesta edição, o ProUni recebeu mais de 529 mil inscrições e ofertou 471.304 bolsas de estudo em 380 cursos de graduação. A iniciativa oferece bolsas de estudo integrais que cobrem 100% do valor da mensalidade e parciais, que correspondem a 50%. A iniciativa é realizada duas vezes ao ano. Mais informações em acessounico.mec.gov.br/ProUni. Thaísa Vitória para a Voz do Brasil.
1: O Ministério da Educação recebe até o dia 31 de julho a declaração do Censo Escolar 2026 e orienta gestores a preencherem os dados referente aos alunos da educação especial.
2: Eles podem acessar um guia do INEP com orientações específicas sobre oferta de atendimento educacional especializado.
1: Os dados devem ser fornecidos em educacenso.inep.gov.br.
2: E essas foram as notícias do Governo Federal.
1: Uma realização da Secretaria de Comunicação Social da Presidência da República.
2: Com produção da empresa Brasil de Comunicação.
1: Fique agora com as notícias do Poder Judiciário e do Congresso Nacional. Uma boa noite.
2: Boa noite e até amanhã.
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16: Decisão do Supremo Tribunal Federal permite retomada da cobrança de IPTU em Teresina, no Piauí.
17: STJ reafirma que quando a vítima de homicídio deixa filhos menores, essa consequência pode aumentar a pena base do condenado.
16: TSE orienta tribunais regionais a criarem parcerias com instituições especializadas para combater a desinformação eleitoral.
17: Boa noite, eu sou Marcela Luiza.
16: Eu sou Walter Lima.
17: O Supremo Tribunal Federal suspendeu o liminar do Tribunal de Justiça do Piauí, que havia interrompido a cobrança de IPTU na cidade de Teresina.
16: De acordo com a decisão do ministro Alexandre de Moraes, o município declarou que a queda da arrecadação poderia causar grave impacto na economia pública e comprometer a execução de serviços essenciais. Fernanda Porto.
18: Diante da urgência, o caso foi julgado pelo ministro Alexandre de Moraes, que está na presidência do STF nesta segunda quinzena de julho. Ao atender o pedido para restabelecer a cobrança do imposto, o ministro Alexandre de Moraes considerou o levantamento da Secretaria Municipal de Finanças de Teresina, que indica que a paralisação da cobrança do IPTU impactou em arrecadação de mais de 84 milhões de reais. Na decisão, o ministro Alexandre de Moraes ressaltou que o município demonstrou que a queda de arrecadação poderia causar grave impacto na economia pública e comprometer a execução de serviços essenciais.
17: Quando a vítima de um homicídio deixa filhos menores, essa consequência pode aumentar a pena base do condenado.
16: Esse entendimento foi reafirmado pelo Superior Tribunal de Justiça. Fátima Uchoa.
19: Agora, sob o rito dos recursos repetitivos, a terceira sessão do STJ fixou essa tese que deve ser observada por juízes e tribunais. De acordo com o relator ministro Reinaldo Soares da Fonseca, o fato de a vítima do crime deixar filhos menores pode repercutir no aspecto material e gerar impacto em questões emocionais, mas esse posicionamento não pode ser aplicado automaticamente porque transformaria uma circunstância judicial em fator objetivo de aumento da pena, ainda segundo ministro, não é necessário exigir a comprovação de impacto excepcional ou individualizado para os dependentes da vítima, sob o risco de se esvaziar a própria finalidade da análise dessa circunstância judicial.
17: O Tribunal Superior Eleitoral orienta tribunais regionais a criarem parcerias com instituições especializadas para combater a desinformação eleitoral.
16: A ação permitirá a ampliação da capacidade técnica da Justiça Eleitoral, garantindo segurança jurídica na análise de processos que envolvam desinformação e conteúdo gerado por inteligência artificial. Juliana Cariri.
20: Os acordos poderão prever o compartilhamento de metodologias, o acesso a profissionais especializados, laboratórios e ações de capacitação. O TSE ressalta que as parcerias não alteram as competências das autoridades judiciárias nem as garantias.
17: Tribunal Superior do Trabalho mantém decisão que anulou reintegração de metalúrgico demitido por justa causa.
16: O trabalhador foi dispensado após comentar em rede social sobre a empresa em que ele trabalhava. Marla Lacerda.
21: O metalúrgico havia sido reintegrado por decisão provisória em primeira instância, alegando que sofria de depressão e que não podia ser dispensado por motivo de doença ocupacional. Mas o TRT de Campinas, São Paulo, suspendeu a medida. O caso foi analisado então pela SDI2 do TST, que confirmou a decisão de segundo grau. Para o colegiado, ainda não há elementos suficientes para concluir que a demissão foi irregular. Os ministros destacaram também que a estabilidade pela doença ocupacional não impede a dispensa por justa causa. Portanto, a validade da demissão ainda será analisada na ação principal após a produção das provas necessárias.
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17: Uma boa noite.
16: E até amanhã.
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22: Eu sou Humberto Pinheiro e estes são os destaques de hoje do Jornal do Senado, que começa agora. Nova lei fortalece a produção nacional de medicamentos e vacina. Piso dos professores, frete rodoviário e renovação da CNH estão entre as medidas aprovadas pelo Senado. Emendas parlamentares para shows podem ser proibidas. Boa noite. Foi sancionada a lei que cria a Estratégia Nacional para o Desenvolvimento do Complexo Econômico Industrial da Saúde. A nova legislação busca fortalecer a produção nacional de medicamentos, vacinas, equipamentos e insumos médicos. O objetivo é reduzir a dependência do Brasil de produtos importados, ampliar a capacidade da indústria nacional e garantir mais segurança no abastecimento do sistema de saúde. A reportagem é de Patrícia Oliveira.
0: São mecanismos para incentivar empresas e instituições de pesquisa a desenvolver e fabricar esses produtos no país. A nova lei também amplia parcerias entre o governo, universidades e empresas e prevê linhas de crédito. Para o relator do projeto que deu origem à lei, senador Rogério Carvalho, do PT de Sergipe, a pesquisa tecnológica em saúde deve se voltar para soluções dos problemas brasileiros.
5: A pandemia de Covid-19 demonstrou que buscar a autossuficiência em fármacos, vacinas e equipamentos hospitalares é um dever do Estado para assegurar o direito constitucional à saúde.
0: A nova lei também altera normas do SUS e a lei de licitações para facilitar as compras públicas no setor de saúde.
22: No primeiro semestre de 2026, o Senado aprovou medidas provisórias que tratam do piso salarial dos professores da educação básica e do frete rodoviário de cargas. Os senadores também deram aval à renovação automática da Carteira Nacional de Habilitação. Repórter Pedro Pincer.
6: O Congresso Nacional aprovou medidas provisórias importantes, como a que reajusta o piso salarial dos professores da educação básica para R$ 5.130,63 em 2026, um aumento de 5,4% sobre o valor anterior, com ganho real de 1,5 ponto percentual acima da inflação. O texto aprovado estabelece novo cálculo para reajuste anual. A senadora professora Dorinha Seabra, do União do Tocantins, destacou a importância de valorizar o trabalho dos docentes.
23: Não tem educação boa, nem educação de qualidade, se os profissionais da educação não forem devidamente respeitados e valorizados. Esse é o nosso apelo para que, a partir do piso, as carreiras sejam reorganizadas nos diferentes municípios brasileiros e nossos estados.
6: Outro destaque foi a medida provisória que altera as regras e o cálculo do piso mínimo do frete rodoviário de cargas para considerar custos operacionais. A medida beneficia os caminhoneiros por estabelecer novas regras de regulamentação para empresas que contratem caminhoneiros para a realização de transporte rodoviário de cargas. Para o senador Stevenson Valentim, do Podemos do Rio Grande do Norte, a medida faz justiça e traz tranquilidade para a categoria.
24: Entendo que esse viés da multa já atingiu a sua pedagogia e permanecer com essa injustiça é passar uma ideia de vingança e que não contribui nada para a sociedade. É importante que o caminhoneiro esteja preocupado com a carga, com o seu horário de entrega, com a distância da família, com as condições das nossas rodovias.
6: Outra medida provisória aprovada no primeiro semestre do ano garante a renovação automática da Carteira Nacional de Habilitação de motoristas que, ao término da validade do documento, estiverem no Registro Nacional Positivo de Condutores. O cadastro mostrará o nome das pessoas que não tenham cometido nenhuma infração de trânsito nos últimos 12 meses.
22: E o Senado deve analisar a partir de agosto um projeto que cria o Prêmio Nacional da Educação Brasileira. A proposta busca reconhecer iniciativas de estados, municípios, escolas e estudantes que contribuam para melhorar a educação. O objetivo é valorizar boas práticas e incentivar ações que fortaleçam a educação em diferentes etapas, da educação infantil ao ensino médio. A proposta prevê categorias específicas para reconhecer experiências bem-sucedidas em todo o país. Os detalhes com o repórter Rodrigo Rezende.
25: O Senado deve analisar a partir de agosto um projeto que cria o Prêmio Nacional da Educação Brasileira. A ideia, apresentada pelo senador Camilo Santana, do PT do Ceará, reconhece estratégias e iniciativas para a promoção de avanços na melhoria da qualidade da aprendizagem na educação básica feitas por estados, municípios, escolas ou estudantes brasileiros. Camilo Santana, atual presidente da Comissão de Educação do Senado, ressalta que todas as formas de desenvolvimento da educação brasileira devem ser valorizadas.
4: Eu sempre digo que a educação precisa estar acima de qualquer questão político-partidária nesse país. Está em jogo a qualidade da educação para nossas crianças e jovens desse país. Temos muito ainda a fazer, muito caminho a ser percorrido.
25: O prêmio terá 8 categorias e regulamento posterior irá definir a forma de seleção dos vencedores. A proposta de criação do Prêmio Nacional da Educação Brasileira ainda será analisada pelas comissões do Senado.
22: Um projeto apresentado no Senado tipifica como ilícito o uso de emendas parlamentares para o financiamento de shows e apresentações artísticas. A medida pretende modificar a lei de improbidade administrativa para penalizar os gestores públicos infratores de maneira mais dura e até mesmo com a perda da função. Mais informações com o repórter Douglas Castilho.
7: Apresentado pelo senador Eduardo Girão, do Novo do Ceará, o texto prevê que o uso de emendas parlamentares para financiamento de shows e apresentações artísticas seja enquadrado como ato que causa prejuízo ao erário. Essa modalidade de infração tem também como sanções a perda dos direitos políticos por até 8 anos, multa de até 2 vezes o valor do dano causado e o ressarcimento integral dos danos verificados.
8: É um dinheiro que se evapora e que, se for em equipamentos para o hospital, fica lá por anos, por décadas, né? E esse projeto nosso visa normatizar isso e considerar como improbidade administrativa, com punição.
7: O autor do projeto justificou ainda que a medida pode combater o superfaturamento e os desvios que costumam ocorrer nesse tipo de transação. Além disso, segundo ele, haveria diversas vezes um conflito de interesses, pelo fato de gestores usarem dinheiro público para contratarem bandas ou grupos que têm eles próprios como empresários. O projeto aguarda a destinação para discussão nas comissões do Senado.
22: Mais de 158 milhões de brasileiros estão aptos a votar nas eleições de 4 de outubro. O número é o maior da história e representa um crescimento de mais de 2 milhões de eleitores em relação a 2022. No primeiro turno, os eleitores vão escolher presidente da República, governadores, 2 senadores, deputados federais, deputados estaduais e distritais. A reportagem é de Rodrigo Rezende.
25: 158 milhões e 700 mil pessoas devem decidir os mandatários dos próximos anos para a presidência da República, governos estaduais e distrital, Senado, Câmara dos Deputados e Assembleias Estaduais. Em relação às eleições de 2022, houve um acréscimo de 2 milhões e 200 mil eleitores. As mulheres representam quase 53% do eleitorado e cerca de 3 milhões e 500 mil eleitores têm 18 anos ou menos. O presidente do Tribunal Superior Eleitoral, ministro Nunes Marques, ressalta que a população brasileira é soberana para escolher seus representantes e definir o futuro do país.
9: O futuro da nossa democracia não será delineado por máquinas, mas pelos milhões de brasileiras e brasileiros que depositam nas urnas sua mensagem de esperança, traduzida no voto direto, secreto, universal e periódico.
25: Os 3 maiores colégios eleitorais estão na região Sudeste: São Paulo, com 34 milhões, Minas Gerais, com 16 milhões, e Rio de Janeiro, com quase 13 milhões de eleitores. 918 mil brasileiros vivendo no exterior estão aptos para votar.
22: O senador Wellington Fagundes, do PL de Mato Grosso, defendeu o projeto de lei que permite a destinação de emendas parlamentares da saúde para o atendimento pré-hospitalar realizado pelos corpos de bombeiros militares. Na análise dele, a proposta reconhece que esse serviço integra a rede de atendimento em saúde e amplia as responsabilidades de investimento na estrutura das corporações. Com trabalhos técnicos de Josivaldo Souza, o Jornal do Senado fica por aqui. Acompanhe agora as notícias da Câmara dos Deputados. Boa noite.
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1: Câmara transforma em lei atendimento a brasileiras que vivem no exterior.
3: Herdeiros poderão retirar valores de até 40 salários mínimos sem inventário.
10: Comissão aprova inclusão digital de alunos com deficiência da rede pública.
11: Boa noite. A Comissão de Educação aprovou a criação da Política de Alfabetização Digital das Pessoas com Deficiência. A repórter Sofia Peçanha tem os detalhes da votação.
12: A Comissão de Educação da Câmara dos Deputados aprovou o projeto que institui a Política Nacional de Alfabetização Digital das Pessoas com Deficiência. Antes disso, o texto também foi aprovado pela Comissão de Defesa dos Direitos das Pessoas com Deficiência. A proposta tem como objetivo garantir o letramento digital de estudantes com deficiência da rede pública de ensino. Isso inclui desde o uso básico de computadores e internet, até ferramentas que auxiliam na comunicação, no acesso à informação e no desenvolvimento escolar. A relatora do projeto na Comissão de Educação, a deputada Maria Rosas, do Republicanos de São Paulo, destacou a importância da medida para promover a inclusão.
13: Aprovar essa Política Nacional de Alfabetização Digital, especificamente para as pessoas com deficiência, é um marco para que nós possamos trazer e falar na ação a pessoa com deficiência, dizendo: nós lutamos pela inclusão dos direitos da pessoa com deficiência.
12: Para isso, o projeto prevê a capacitação de professores e gestores, a adaptação dos métodos de ensino e investimento em infraestrutura tecnológica nas escolas, como equipamentos e conexão à internet. A ideia é que a tecnologia deixe de ser um obstáculo e passe a ser uma ferramenta de inclusão, como ressaltou a relatora ao afirmar que a transformação digital precisa considerar as necessidades de todos os estudantes.
13: A transformação digital da educação somente se realiza plenamente quando contempla a diversidade dos estudantes e assegura a eliminação de barreiras que dificultam o acesso à participação e aprendizagem das pessoas com deficiência.
12: A Política de Educação Digital para Pessoas com Deficiência também estabelece que o desenvolvimento dos alunos e da instituição deverá ser acompanhado bimestralmente. Segundo o autor da proposta, o deputado Carlos Henrique Gaguinho, do União de Tocantins, com mais acesso e preparo, os estudantes com deficiência podem ter mais autonomia nos estudos, mais participação nas atividades escolares e melhores oportunidades no futuro, inclusive no mercado de trabalho. O próximo passo para a aprovação da Política Nacional de Alfabetização Digital das Pessoas com Deficiência será a análise pela Comissão de Finanças e Tributação. Da Rádio Câmara de Brasília, Sofia Peçanha.
26: Educação.
1: Bibo Nunes, do PL do Rio Grande do Sul, é autor do projeto que proíbe a aprovação automática de alunos não alfabetizados nos três primeiros anos do ensino fundamental. O texto altera a Lei de Diretrizes e Bases da Educação Nacional e aguarda análise pela Comissão de Constituição e Justiça.
27: Tem que saber ler e escrever, isso é o mínimo. Escola é para educar, que acima de tudo o objetivo das escolas é a educação. Se não for a educação, não tem o menor fundamento. Espero que aprove para o bem da educação no Brasil. Não tem fundamento uma criança no primeiro, segundo, terceiro ano serem aprovados sem saber ler e escrever. Essa é a minha luta para melhorar de fato a educação no Brasil.
11: Bibo Nunes acredita que a promoção automática dos alunos serve apenas para melhorar indicadores educacionais. Na avaliação do deputado, a medida desestimula estudantes e professores, cria uma falsa sensação de aprendizado e compromete a qualidade da educação.
26: Justiça.
1: Comissão aprova a proposta que permite até 40 salários mínimos para a retirada de valores a herdeiros. A repórter Júlia Lopes explica a atualização dos valores.
28: A Comissão de Finanças e Tributação da Câmara dos Deputados aprovou um projeto que atualiza para até 40 salários mínimos, o equivalente hoje a R$ 64.840, o valor que poderá ser liberado a herdeiros sem necessidade de inventário em cadernetas de poupança e fundos de investimento. A proposta foi apresentada pelo deputado Celso Russomano, do Republicanos de São Paulo, e altera a lei que trata do pagamento a dependentes ou sucessores de valores não recebidos em vida pelo titular, como restituições no imposto de renda e outros tributos. A regra vale para casos em que não há outros bens sujeitos a inventário. No texto, o autor explica que, nesses casos, os herdeiros costumam utilizar os valores recebidos para cobrir despesas como impostos, custas judiciais e honorários de advogados, entre outros gastos. O relator da proposta, deputado Hildo Rocha, do MDB do Maranhão, afirma que a atualização é necessária, porque a legislação atual utiliza como referência a obrigação do Tesouro Nacional, a OTN, que não existe mais, o que gera dificuldades de interpretação.
2: Essa regra já existia, só que como ele estava estipulado, referenciado em cima de um título do governo, que era a antiga OTN, e como a OTN não existe mais, não existia mais a referência de até quanto poderia ser pago de forma imediata para a viúva, ou para o viúvo, ou para o filho. Então isso impedia a evolução e a facilidade e a rapidez da transferência desses recursos de uma conta para a conta do herdeiro. E isso é facilitado agora.
28: Além disso, a proposta altera o Código de Processo Civil para estabelecer que o juiz não poderá negar o pedido de gratuidade da justiça apenas com base na renda de um herdeiro ou na posse de um imóvel. O projeto, que busca atualizar o limite a ser retirado por herdeiros em cadernetas de poupança e outras aplicações no valor até 40 salários mínimos, segue em análise na Comissão de Constituição e Justiça. Da Rádio Câmara de Brasília, Júlia Lopes.
14: Economia.
11: A Câmara aprovou proposta que garante imunidade tributária aos templos religiosos e suas entidades filantrópicas, também sobre tributos incidentes no consumo de bens e serviços. Marcelo Crivella, do Republicanos do Rio de Janeiro, afirma que a medida regulamenta um direito já previsto na Constituição.
16: Essa é a grande, eu diria, notícia para os templos religiosos, é fazer com que a imunidade prevista na Constituição Federal se torne realidade com relação aos tributos que incidem no consumo de bens e de serviços. Essa PEC foi aprovada no plenário com 385 votos favoráveis, 93 votos contrários e 7 abstenções. Portanto, teve ampla maioria.
1: Na opinião de Marcelo Crivella, a medida pode reduzir os custos de igrejas e instituições beneficentes na aquisição de equipamentos e insumos utilizados em atividades religiosas, assistenciais e sociais. A proposta agora será analisada pelo Senado.
14: Eleições.
11: Depois de ser aprovado na Comissão de Constituição e Justiça, o projeto que aumenta o prazo para transferência de domicílio eleitoral está pronto para ser votado pelo plenário da Câmara.
1: A proposta também altera as regras para comprovação de vínculo com a localidade, como informa a repórter Silvia Munhato.
17: A Comissão de Constituição e Justiça da Câmara aprovou o projeto que amplia de 150 para 180 dias antes das eleições o prazo final para o pedido de transferência do domicílio eleitoral. Pelo texto, o tempo de residência mínima no novo município também muda de 3 para 6 meses. A deputada Júlia Zanatta, do PL de Santa Catarina, relatora do texto, foi favorável à mudança.
18: A prática do turismo eleitoral, a transferência fraudulenta de domicílio com fins meramente eleitoreiros, constitui uma burla que corrói a representatividade democrática e a soberania popular em sua dimensão municipal. O voto é o exercício de soberania localizado e a fraude de domicílio rompe o nexo da pertinência essencial entre o eleitor e a comunidade política local, cujos rumos ele pretende definir.
17: A proposta também altera a forma de comprovação de vínculo com a localidade. Será exigida a apresentação de comprovante de residência oficial em nome do eleitor, como contas de água, luz, gás, telefone fixo ou correspondência oficial de órgãos governamentais. A lei atual permite a comprovação por meio de declaração do próprio eleitor ou outros meios que forem considerados convincentes pelo juiz eleitoral. Da Rádio Câmara de Brasília, Silvia Munhato.
14: Desenvolvimento Regional.
11: Rodrigo Hollenberg, do PSB, teme que o empréstimo de 6 bilhões de reais feito pelo governo do Distrito Federal para cobrir o rombo do Banco de Brasília, no caso Master, comprometa a saúde e a educação públicas. Por isso, o deputado acionou a justiça em defesa de crianças e famílias atípicas.
0: nós, então, oficiamos ao Ministério Público do Distrito Federal e Territórios, solicitando que determine que o governo do Distrito Federal faça concurso para orientadores educacionais para que essas crianças, esses jovens com deficiência possam ser acolhidos adequadamente na rede pública de educação do Distrito Federal. Do mesmo modo, nós estamos solicitando ao governo do Distrito Federal que realize a contratação de médicos, de enfermeiros, de técnicos de enfermagem, que possam garantir o atendimento a essas famílias.
1: Presidente da Comissão de Defesa dos Direitos das Pessoas com Deficiência, Rodrigo Hollenberg, relata o drama de famílias atípicas sem atendimento adequado e lamenta a falta de concurso para orientadores educacionais no Distrito Federal desde 2017.
14: Previdência.
11: O tempo para a aposentadoria de policiais militares e bombeiros poderá ser reduzido. Uma proposta aprovada pela Câmara permite que os estados e o Distrito Federal editem leis locais para diminuir esse prazo. Confira na reportagem de Maria Neves.
17: Aprovado na Comissão de Constituição e Justiça da Câmara dos Deputados, projeto que reduz o tempo de serviço de policiais e bombeiros militares para ter direito à aposentadoria integral, pode seguir para o Senado. Pela proposta, os estados poderão editar legislação própria para reduzir em até 5 anos o tempo mínimo de exercício na função para receber proventos integrais. O autor do projeto, o deputado Júnior Amaral, do PL Mineiro, argumenta que a medida busca trazer justiça para policiais e bombeiros militares que trabalham em condições difíceis e são pouco valorizados.
5: Os profissionais de segurança pública no Brasil já sofrem com falta de retaguarda jurídica, já sofrem com falta de logística adequada para trabalhar, já sofrem com baixos salários. Então, essa questão da previdência é algo mínimo que a gente pode fazer aqui na Câmara dos Deputados para impedir que esses homens e mulheres sejam ainda mais desprestigiados, como infelizmente são historicamente no nosso país.
17: Atualmente, a lei exige 35 anos de serviço para militares receberem a aposentadoria com valor integral. Desse tempo, pelo menos 30 anos devem ser em atividades militares. Com o texto aprovado, o período mínimo de atividade militar poderá cair de 30 para 25 anos. Na regra de transição vigente, militares que ingressaram no cargo há mais tempo, antes de 2020 e ainda não cumprem os requisitos, têm de contar pelo menos 25 anos de serviço militar, mais um pedágio. Eles devem trabalhar mais 4 meses para cada ano que falta. A proposta também permite que os estados reduzam esse tempo de pedágio para 20 anos por lei local. Da Rádio Câmara de Brasília, Maria Neves.
1: Tarcísio Mota, do PSOL do Rio de Janeiro, apresentou projeto que estabelece regras para a aplicação de recursos dos regimes próprios de previdência dos servidores públicos. A proposta busca reduzir os riscos nas aplicações financeiras e aumentar a segurança do dinheiro destinado às aposentadorias.
6: Nós não podemos deixar que os institutos de previdência e os governos apliquem os recursos dos servidores em bancos que não têm condições de garantir a liquidez e garantir a rentabilidade e garantir que esses recursos não serão perdidos. Então a proposição desse PLP é de que os institutos de previdência de cada município brasileiro e dos estados brasileiros, eles tenham um limite, que 80% dos recursos dos servidores sejam obrigatoriamente aplicados em títulos que estão lastreados no Tesouro Nacional e em bancos públicos que dão garantia de que esse recurso não será perdido. E os demais 20% sejam aplicados em critérios muito rígidos de solidez dessas instituições financeiras.
11: Segundo Tarcísio Mota, a medida evita perdas em aplicações de alto risco e garante maior segurança aos recursos descontados de cada servidor. Ele argumenta ainda que o texto reduz a influência de interesses políticos e financeiros na gestão dos fundos previdenciários dos servidores.
14: Habitação.
1: Padre João, do PT de Minas Gerais, defende a aprovação de projetos que incentivam cooperativas habitacionais a participarem do Minha Casa Minha Vida. Ele avalia que a contribuição dessas entidades pode ampliar o acesso à casa própria com unidades mais acessíveis e de melhor qualidade.
0: Então temos que continuar avançando e avançando também com a nossa relatoria, com o projeto de lei que garanta a autogestão. Ou seja, além da responsabilidade e disposição de estados, do Distrito Federal e municípios, a sociedade civil organizada em forma de entidade ou cooperativa poder não só construir as moradias na forma de autogestão, mas também outros equipamentos importantes para a comunidade.
11: Padre João observa que o déficit habitacional atinge quase 5 milhões e 700 mil famílias no país. Ele afirma que a autogestão dá segurança jurídica a experiências já existentes e permite incluir equipamentos comunitários nos empreendimentos habitacionais.
4: Segurança Pública.
1: A Câmara aprovou proposta que transforma em lei o atendimento a brasileiras no exterior. Saiba mais sobre o assunto na reportagem de Paula Bittar.
7: A Comissão de Constituição e Justiça da Câmara aprovou uma proposta que transforma em lei a política

0: O atendimento poderá contar com profissionais especializados e instituições parceiras em áreas como imigração, direito de família, legislação trabalhista e previdenciária, apoio psicológico e capacitação linguística, educacional e financeira. A proposta estabelece que a implantação dos espaços da mulher brasileira ocorrerá de forma gradual, conforme a avaliação do Itamaraty. A prioridade será dada às localidades onde houver maior necessidade de reforço do atendimento às mulheres, conforme a disponibilidade de orçamento, funcionários e de espaço físico nas repartições consulares. De acordo com dados do Ministério das Relações Exteriores, a rede consular brasileira realizou 1.556 atendimentos a brasileiras vítimas de violência doméstica e de gênero no exterior em 2023. Segundo a relatora na comissão, deputada Maria do Rosário, do PT do Rio Grande do Sul, o projeto garante a segurança jurídica de uma prática que o Itamaraty já desenvolve com sucesso.
1: Os objetivos específicos da criação deste espaço da mulher brasileira é o combate à violência doméstica, é a defesa das imigrantes contra a discriminação e a orientação a elas para a salvaguarda dos seus direitos humanos, é garantir a sua capacitação, o apoio ao empreendedorismo feminino, o apoio ao respeito, o aprimoramento educacional. Então, estas mulheres brasileiras que vivem no exterior passarão a ter um apoio maior dentro dos consulados como mulheres. E esse trabalho, sinceramente, será muito importante para a valorização dessas mulheres e tranquilidade das suas famílias que se encontram aqui no Brasil.
0: O projeto, que transforma em lei a política de atendimento a brasileiras que vivem no exterior por meio dos espaços da mulher brasileira, já pode ir diretamente para o Senado, a menos que haja recurso para votação antes pelo plenário da Câmara. Da Rádio Câmara de Brasília, Paula Bittar.
2: Meio Ambiente.
3: Delegado Palumbo, do Podemos de São Paulo, é autor de projeto de lei que aumenta a punição para quem maltratar animais. O deputado explica que a proposta eleva a pena máxima de prisão dos atuais 5 para até 12 anos para os condenados por esse tipo de crime.
4: Nós estamos lutando. O meu projeto estipula uma pena de até 12 anos de cadeia. O indivíduo que maltrata um animal tem que ficar encarcerado, de preferência trabalhando para pagar o próprio sustento. É assim que a gente trata criminoso, gente desalmada, que não tem coração, que maltrata os animais. Se esse projeto for aprovado, espero que seja, nós estamos lutando para isso, o criminoso que maltrata o animal vai ficar 12 anos enjaulado, que é onde ele tem que ficar.
5: Delegado Palumbo argumenta que a legislação atual não consegue manter presos os autores de maus tratos. O parlamentar também destaca sua atuação em defesa da causa animal e cita outras iniciativas apresentadas por ele ao longo da vida pública.
3: Termina agora o Jornal Câmara dos Deputados, produzido pela Rádio Câmara, com trabalhos técnicos de Everson Urani e a apresentação de José Carlos Andrade e Luciana Vieira. Uma boa noite para você.
5: Ótima noite. A Voz do Brasil volta amanhã.
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Oi, gente, boa noite. A partir de agora estamos juntos, claro, para levar muita música boa para você que está trabalhando. Afinal, quintamos, já é quinta-feira, dia 16 de julho. Sou a Pati e tô por aqui com a nossa Noite da Conte, com muita música maravilhosa, só esperando você, assim, ó, abrir os braços e recebê-las todas com muita energia lá em cima. E a gente já traz o nosso primeiro sucesso aqui da Conte FM com Pixote, Você Não Sabe Voltar. Tem mais sucessos vindo na sequência, é só dar volume.

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0: Ponte FM, onde você estiver. Sabrina Kartner, Expresso. Muito bem, a gente curtiu também Simone Mendes, Edson Hudson, Turma do Pagode, Gustavo Lima e muitos outros sucessos só no primeiro bloco. Daqui a pouquinho tem muito mais. Eu vou e volto trazendo mais. Fica comigo, não saia daí. É a sua noite da Conte.
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Conte FM, onde você estiver. Estamos de volta com mais músicas, com você sempre com a gente, em casa, no trabalho, sítio, chácara, fazenda, a carona que a gente adora. Muito obrigada pelo carinho e pela sua audiência. E para retribuir, tem muita música boa te esperando. A gente abre com Mariana e Matheus, Rasteira das Rasteiras. Depois tem Marcos e Belucci, Maiara e Maraíza e muito mais. É só o início do nosso segundo bloco.

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0: Conte FM, onde você estiver. Sabrina Kapner, para fechar mais um bloco por aqui. Aproveito e peço para você, baixa o nosso aplicativo, viu? Baixa aí o nosso app para você curtir a Conte FM de qualquer lugar. Afinal, somos a maior e a melhor rede de rádios, com toda certeza. Ó quem tá por aqui, Barra do Garças 95.3, Carlinda 94.3, Cláudia 96.3, Diamantina 97.3, Mirassol do Oeste 101.5, Nova Brasilândia 88.5 e muito mais, que ao decorrer da nossa noite da Conte, eu vou trazendo pra você aqui quais são os municípios que são parceiros da Conte FM. Eu vou e já volto com muito mais, espera aí.
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Conte FM, onde você estiver, de volta com mais músicas, com a sua audiência, sempre interagindo com a gente, inclusive pelas nossas redes sociais, @ConteFM. Já aproveita e já vai seguindo a gente. Para abrir o nosso terceiro bloco, tem Jorge Mateus molhando o volante, e já já tem Guilherme Santiago, Danilo e Davi, Marília Tavares e

0: Band FM, onde você estiver, Zé Neto e Cristiano, barulho do foguete. Vamos fofocar? Bora, vamos falar da vida dos outros. Vamos falar da Virgínia, gente. A influenciadora Virgínia Fonseca respondeu às críticas que recebeu após publicar uma foto em que aparece de biquíni sentada no colo do jogador Vinícius Júnior durante uma viagem de férias. A imagem gerou comentários negativos nas redes sociais, mas Virgínia reagiu com bom humor, afirmando que não pretende deixar de viver ou de compartilhar momentos por causa das críticas. A repercussão também ultrapassou aí o Brasil e gerou ganho de destaque na imprensa internacional. Daqui a pouco a gente volta, a opinião é sua, vai.
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Conte FM, onde você estiver, de volta com o nosso último bloco musical desta quinta-feira. Calma que tem muitos sucessos e a gente vai curtir absolutamente todos. Convidei aqui, ó, Luciana Vilar, Felipe Rodrigo, convidei Pixote, Guilherme Santiago, Marília Mendonça. E agora, para abrir o sexto bloco, tem Israel Rodolfo, Voltou com Quem Não Voltava. Essa música parece, me lembra alguém. Será que é a Virgínia? Será, gente? Dá volume.

0: e você, Gabriel Elias, pra fechar a nossa noite da Conte. Gente, eu adorei te fazer companhia nesta quinta-feira, mas calma, sexta tá chegando, tô de volta já já, vou dizer assim que é melhor passar mais rápido. Nossa noite da Conte aqui na melhor, tá gente? Obrigado pelo carinho, pela sua audiência. A direção geral é dele, do Dr. Rodrigo Barbosa, ó. Um beijo e até daqui a pouquinho, melhor assim, né?
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0: Meia-noite 2.
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0: 6h22.
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0: 6h23.

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2: Meia-noite 42.
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2: Meia-noite 43.

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2: Uma e três.
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1: 1 e 4.

meus amigos, olá, minhas amigas, bom dia, prazerosamente, bom dia, com muita alegria pra todo mundo. Eita, que a sexta-feira chegou, minha gente alegre. Muito bom dia pra todo o povo abençoado do nosso interior, pra você da cidade. Está no ar o seu Som do Campo deste dia 24 de julho. O fim de semana está batendo na porta e o galo já deu aviso. É hora de levantar, agradecer e encarar o último dia de batente firme da semana com muita alegria. Puxa a cadeira, passa o café e vem com a gente, que hoje o programa tá recheado de coisa boa. Eu sou o Evandro, te faço companhia em mais um Som do Campo. Acorda, gente, tô chegando, tá começando.

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1: 1:25.
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1: Uma e 26.
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4: Estamos de volta. Você está sintonizado aqui na Conti FM, curtindo mais um Som do Campo, o coração sertanejo do seu rádio. É sexta-feira, semana indo embora. Tudo de bom pra você aí. Obrigado pela companhia onde você estiver. Diz o ditado que quem bem trabalha, bem descansa. Passamos a semana inteira derramando suor na terra, no comércio, nas estradas e cuidando da família. Hoje é dia de olhar pra trás e ver que cada esforço valeu a pena. Que você termine as suas tarefas de hoje com o sentimento de dever cumprido e o coração leve pra aproveitar os momentos de paz. Uma sexta-feira abençoada é o nosso desejo. Tamo aqui, ó, na torcida para que seja um dia maravilhoso. Bora com mais modão, gente.

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2: 1h46.
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2: 1h47.

viola continua chorando bonito e o som do campo alegra sua manhã de sexta-feira. Tudo de bom aí neste dia 24 de julho, momento de fé aqui no nosso rádio. A igreja celebra o dia de São Charbel Maclouf, um monge que viveu na simplicidade e no silêncio, dedicando a sua vida inteira à oração e ao amor de Deus. Que o exemplo de São Charbel nos ensine a encontrar a paz no silêncio do nosso coração e que a sua intercessão traga saúde para os enfermos e fartura para as nossas famílias. Que Deus abençoe o seu dia. Boa sexta-feira. Mais modão chegando para animar essa manhã.

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3: 2 e 8.
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1: Duas e nove.
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De volta com moda boa, com alegria, com a sua sexta-feira bem melhor. Comecinho de final de semana, o som do campo, o companheiro do trabalhador desde a madrugada de volta. E vamos ver aqui o que o calendário comemora hoje. Neste dia 24 de julho, celebra-se o Dia Nacional do Suplicante. Aquela data para a gente exercitar o pedido de bênçãos e orações. E para quem gosta de uma boa conversa e de cuidar das pessoas, hoje também é o Dia Internacional do Autocuidado. Lembrando que para cuidar da terra e dos outros, a gente também precisa cuidar da nossa própria saúde. Fica o lembrete, gente. O som do campo traz mais modão pra gente curtir aqui.

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1: 2h30.
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1: Duas e trinta e um.

amanhecendo mais uma sexta-feira. Bom dia pra você tomando aquele café, pra quem tá aí nas panificadoras, pra todo mundo trabalhando, né? Preparando o pãozinho de cada dia. Obrigado pelo radinho ligado, pela companhia tão bacana em todas as manhãs, tá bom? Direto do túnel do tempo, do som do campo, sabiam que um dia 24 de julho, lá no ano de 1911, o pesquisador Hiram Bingham redescobria a cidade perdida de Machu Picchu, no Peru, um dos maiores tesouros da história. E mais perto de nós, em 1923, a escravidão era oficialmente abolida no Chile. A história nos mostrando os passos da liberdade e da descoberta ao longo do tempo, e você ficando a par de tudo aqui no Som do Campo. Agora, curte mais modão.

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2: 2:52.
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2: 2:52.

São do Campo de volta, enchendo o seu rádio com o verdadeiro som do interior. É mais uma manhã de sexta-feira. Bom dia pra todo mundo. Sexta-feira é dia de festa em dobro. Um parabéns carregado de bênção, saúde e alegria pra todos os nossos ouvintes que celebram aniversário hoje, dia 24 de julho. No mundo dos famosos, quem apaga as velhinhas hoje é a estrela internacional Jennifer Lopes, a talentosa atriz brasileira Cacau Protásio e o veterano ator Jesse Valadão. Em memória, parabéns pra todo mundo e que a festa seja bonita nesta sexta-feira. Felicidades de montão aí. Hora de modão pra animar o seu dia.

0: mais um intervalo, pausa rápida aqui no nosso Som do Campo. Daqui a pouquinho eu tô de volta, segura aí.
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4: 3 e 9.
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1: 3 e 10.

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2: Vamos de volta, curtindo o melhor do amanhecer na sua companhia. Olha, minha gente, acordar na sexta-feira tem até um gosto diferente, não tem? O corpo já acorda sabendo que o descanso está chegando. Um abraço pra dona de casa, que já tá aí preparando a faxina. Hoje é Dia Internacional da Faxina, revirando tudo aí pra quem tá na tirada do leite, pra quem tá já caprichando no almoço da turma hoje. Uma curiosidade rápida pra você nessa sexta-feira, ó. Sabiam que antigamente o povo da roça dizia que cortar o cabelo em uma sexta-feira de lua boa fazia o cabelo crescer forte igual capim de pasto? Coisas da nossa cultura popular que a gente adora lembrar. E a gente adora ouvir moda boa também. Chegando mais moda.

0: para mais um intervalo comercial rapidinho. Prepare o mate ou o café, porque no próximo bloco tem mais moda.
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2: 3h28.
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2: 3h28.

tradição e a cultura caipira tem espaço garantido aqui no Som do Campo, seu companheiro de todas as manhãs. De segunda a sábado, a gente conta histórias, a gente traz moda boa pra todo mundo. Momento agora da nossa saudosa nostalgia de sexta-feira. Hoje a gente viaja no tempo, lembrando de duplas que deixaram saudade e marcaram época, como Tião Carreira e Pardinho, João Mineiro e Marciano, e Pena Branca e Chavantinho. Histórias de amor, da terra e do gado que ganharam o Brasil graças às ondas do rádio. Nas tardes de antigamente, o rádio de pilha na varanda era o luxo do homem do campo. E que alegria é manter essa chama acesa bem aqui na nossa programação todas as manhãs. Bora curtir mais moda, gente!

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0: estamos caminhando para a reta final do programa de hoje. Vamos ao break, eu já volto com mais músicas aqui.
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0: Últimos blocos do nosso programa, mantendo a energia lá no alto nesta sexta-feira. Afinal de contas, o fim de semana tá batendo a nossa porta aí. Tudo de bom, viu, gente? Meu abraço agora vai pra quem tá no último gás do trabalho desta semana. Pra muita gente é o último dia de expediente hoje, né? Seja na lavoura, na boleia do caminhão, limpando a casa ou atendendo no comércio, o trabalho dignifica o homem. E para o serviço render mais e a sexta-feira passar voando, vamos com mais uma sequência de modões de primeira qualidade aqui.

0: chegamos ao último intervalo comercial de hoje, minha gente. Aguenta as pontas aí que eu volto em instantes para a última sequência musical aqui.
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2: 4 horas.
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2: 4 horas.

volta para o fechamento do programa desta sexta-feira. É, meus amigos e amigas, o papo está bom, a viola está tinindo, mas o nosso som do campo desta sexta-feira precisa descansar. Mas para deixar aquele fim de semana bem animado, fiquem com a nossa última sequência musical selecionada a dedo para vocês aqui, ó.

0: campo. E com o coração cheio de alegria e a sensação de dever cumprido, encerramos o programa de hoje, gente. Que a sua sexta-feira termine em paz e que seu fim de semana seja de muito descanso, churrasco com a família e proteção de Deus. Amanhã a gente se encontra, o Galo canta, eu espero por você com bule quente e muita moda boa. Fiquem com Deus, um abraço apertado, até amanhã, tchau minha gente.
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3: 4:17.
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1: 4:18.

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1: 4h24.
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1: 4h25.

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1: 4h45.
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1: 4h48.

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1: Compadre, você já notou o tanto que vida de rico é complicada, compadre?
2: É, de vera. Vida de rico é muito difícil. Até pra morrer, né, compadre?
1: Até pra morrer. Aí o rico tem uma vertigem.
2: Dá um desmaio.
1: Sofre o tardo infarto do miocárdio.
2: Curuze.
1: E pomposamente venha falecer.
2: Marvado. Mas isso é pura complicação, né, compadre?
1: O pobre não. O pobre sofre um trem.
2: E dá uma sapituca.
1: Sofre um sedeco, dá um cangulei, cucutu.
2: É, bate com as velas, né, compadre?
1: E tu mas é, compadre. Torra a bunda, entrega a rapadura e a...

0: Compadre, mal pergunta, o que vem a ser por criação? Será criação de porca, compadre?
1: Deixa de ser rudo, compadre. Por criação é o seguinte, por exemplo, o senhor dá uma brincada assim mesmo de acordo, mas é comadre. Então daí uns dias ela começa a ficar mais bonita.
0: Bonita.
1: Ficar mais briosa. Vai ficando fortona.
0: Fortuna.
1: 9 meses depois, butuco buguelo. Isso é por criação.
0: Compadre. Então nós lá em casa, ainda tá por criando sem base.
1: Deus, ó Deus, compadre.

0: Inclusive pra cozinhar, compadre, ele já se meierado.
1: É verdade.
0: O povo lá de Ribo dá no coelho, mas ele meteu o pé no tubo. Falei que não pago, não adianta que eu não pago. Não adianta ficar ganhando que eu não pago e pronto.
1: E aí, quando não paga, ele não paga mesmo.
0: Não, o homem dá pra virada, compadre. É peitudo mesmo.
1: É, aquele é macho.
0: Aquilo é da zona da mata, valentão pra ele.
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5: 58
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16: 5:14.

0: Alô, alô, muito bom dia! Bom dia, bom dia, bom dia, bom dia. Você que tá de bem com a vida nessa manhã maravilhosa. Eu de cá, você de lá, em uma só sintonia. Eu sou o seu amigo César Augusto. É um prazer ter você aqui na programação da nossa Conte FM. Todo campo está no ar, com muita música bacana para você. Seja muito bem-vindo, seja muito bem-vinda. Essa é a nossa programação na Conte.
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0: Bora que bora, começa a nossa programação pra você que tá de bem com a vida nessa manhã. Como é que você tá, hein? Já acordou? Acorda, menino!
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0: Acorda, menina! Cadê vocês? Cadê vocês? Bom dia, bom dia, bom dia! O seu amigo César Augusto por aqui. Cheguei 10 minutos atrasado porque eu tinha resolvido buscar a chave lá, né? Tinha chegado, a chave não tava aqui, aí... Aí, né? Bora, menino. Bom dia, bom dia. E aí, vamos começar? Acorda aí, gente. Bora, bora. Cadê o pessoal que tá nas fazendas aí? Cadê o pessoal que tá nos sítios? O pessoal que tá tirando leite. Bom dia, bom dia. Aí você vai mandar mensagem pra mim aqui, ó, no 653266-6095. Fala comigo, fala comigo. Vocês estão bem? A dona Elizabeth já tá por ali, o Marcos Beateiro. Também a Angra. Quero falar com vocês. Fala comigo. Alô, alô, Ponte Lacerda. Alô, alô, nossa imensa região. Bora começar a nossa programação então. Bom dia.

0: Loiro. Alô, menino! Vambora! Alô, Marcão! Alô, dona Elizabeth! Fala comigo! Peraí, ainda.
1: Amigo César Augusto.
0: Bora.
1: Bom dia, meu amigo César Augusto.
0: Bom dia.
1: Tudo bem com você?
0: Eu tô sextou, bem, muito bem, hein? Bem, bem. Sextou.
1: Eu sextarei trabalhando. É, toca aí pra mim, Jean Giovanni. Convite de casamento vai pra você e pra quem estiver escutando seu maravilhoso programa.
0: Rapaz, a senhora tá nativa desde cedo aí, né, dona Elizabeth? Valeu, obrigado pelo carinho da audiência. Bom dia, Angra. Bom dia, Celinha Oliveira. É nóis. Bom dia. Um bom dia especial para vocês de bem com a vida nesta manhã maravilhosa. E a gente segue por aqui no oferecimento da Diana e a hora certa para você aqui na nossa programação.
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0: 5 horas 32 minutos, 5 e 32.

0: panela. Oh, o Celestial tirou o frango pra descongelar aí, pra fazer daqui a pouco. Franguinho na panela, pra nós ir aí. Hoje eu vou ir na sua casa almoçar, viu, Célia? Só que hoje eu não vou fazer o Bom Dia Conte, né? Mas eu vou aí, eu vou aí, eu vou aí. Que eu nunca acerto essa casa sua. Eu vou acertar na hora dessa, eu acerto pra ir almoçar aí.
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0: Diana, e hora certa pra você, 5h36. Alô, senhor José Braga, abração especial

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16: Hora certa pra você, 5h41.
17: Bom dia, César Augusto.
16: Bom dia, Clóvis.
17: Com a música Bonifácio e Joaninha, com a dupla Baltazar Violeiro e Martinho. Bom dia a todos que estão ouvindo o programa. Uma ótima manhã de sexta-feira a todos.

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2: Som do campo, na boa com você. 5h50. Para você que está de bem com a vida nesta manhã maravilhosa, seja muito bem-vindo à nossa programação. Essa é a sua Conte FM, a número 1, a número 1 do seu coração. Vamos que bora! Vamos que vamos.
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2: 5h52.

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11: 6 e 8.

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2: Bora que bora, vamos que vamos nesta manhã maravilhosa. Ó, aô, Sulinha Miranda.

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0: Alô, família Diana, e a hora certa pra você. 6h19 na programação, seja bem-vindo.
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0: 6 horas mais 20 minutos.

0: Iaô, Zé Ribeiro! Aí sim, menino! Bora que bora, vamos que vamos! 6 horas, 26 minutos no oferecimento da Diana! Bom dia, bom dia, bom dia, Dila! Bom dia, Whisky, não pastelaria!
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0: Musicão, musicão, musicão. Aí você já sabe, né, rapaz? Eu vou te falar. É um musicão muito top, muito top. Tá aí, pra você que gosta
1: obrigado.
0: De ouvir a nossa programação, obrigado pelo carinho da sua audiência. 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
5: 6:46.

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6: 6h51 na programação, alusão especial para o Celso, ligado com a gente. Obrigado pelo carinho da audiência.
7: Cadê ele? Ô César, bom dia, tudo bom? Desculpa bom dia. Aí de eu falar o Jean aí. É que eu pego um pouco.
6: Nada, não tem problema não, irmão.
7: Já tá em movimento. Esse dia eu falei o Jean de César Augusto também. Desculpa aí.
6: Que é isso,
7: parabéns,
6: rapaz.
7: Pela programação.
6: Tamo junto.
7: Bom dia, Jean.
6: Bom dia.
7: Celso de Olambra, toca pra nós aí com o César e Paulinho, alugarzinho.
6: Valeu, meu amigo. Ô Silvio Marcos, bom dia, bom dia, bom dia, Aline de Oliveira, bom dia, Valdeci. Valdeci.
8: Bom dia, meu camarada. Manda pra nós toalha branca, beleza?
6: Beleza, meu irmão. Valeu, gente. Olha, e eu vou ficando por aqui agradecendo a Deus Pai Todo-Poderoso Criador por mais um programa aqui na nossa Conte. Prometo estar de volta. Rapaz, eu, assim, de verdade mesmo, eu não vou mentir pra vocês, não. Acho que eu vou estar de volta aqui passando essa semana que vem na outra, mas vamos ver como é que vai ser o combinado com a dona Águeda Maria, tá bom? Pela luta do dia a dia que parece não ter fim, eu sempre agradeço a Deus Pai por tudo o que faz por mim. Eu sou César Augusto, pode me chamar de amigo. Fui! Fiquem todos com Deus.

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2: Aos amigos do campo, aos amigos da cidade, o nosso muito bom dia. Eu sou Zilo e a partir de agora estaremos até às 8 da manhã com você aqui na Rádio Conte, dentro do programa Pontes e Lacerda Rural. O Pontes e Lacerda Rural é o programa mais produtivo aqui da região oeste do nosso Mato Grosso. E hoje vamos falar do grande leilão da Fazenda Preciosa lá em Juruena com a turma da Soma Leilões. O Guilherme Amaral passará por aqui também para falar do segundo shopping de gado que acontecerá na Expoeste, Casa do Produtor e Ouro Fino. Vamos falar também do 11º leilão Laço e Abraço. Tudo isso aqui no Pontes e Lacerda Rural, que está começando agora. Voltamos em 5 segundos. Fique com a gente.
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2: Nosso muito bom dia, eu sou o Zilo e a partir de agora iremos até às 8 da manhã com o programa Pontes e Lacerda Rural, falando aqui do nosso agronegócio, da nossa agricultura, da nossa pecuária aqui da região do Vale do Guaporé. Sejam todos muito bem-vindos, um bom dia a você que está acordando agora, a você que já está no trecho, né, seguindo aí pro campo, pro trabalho, a você que já está no trabalho, né. Inclusive um abraço aí a toda a família Chicaroli, né, que está ali na colheita do milho, né, do milho safrinha, já finalizando ali a colheita do milho safrinha. Estivemos lá produzindo conteúdo e a colheita está a todo vapor, um milho de boa qualidade. Um abraço a todos aí, seu Irineu Chicaroli, a todos aí que estão nos ouvindo aqui na Rádio Conte. Para iniciar o nosso programa, vamos falar aqui com a turma lá da Soma Leilões, né? Do leilão da Fazenda Preciosa do seu Miguel Faita. E o Antônio Luiz fez aqui um bate-papo, né, com a Nayara dos Santos lá da Soma Leilões. Antônio, é contigo.
4: Pecuária em Foco.
5: O recado é para os pecuaristas de Mato Grosso e do Brasil. A Fazenda Preciosa do pecuarista Miguel Faita, em Juruena, realiza neste final de semana um grandioso leilão transmitido direto do recinto de leilões da Fazenda Preciosa no município de Juruena, em Mato Grosso.
6: Será um leilão presencial que acontecerá em Juruena, na Fazenda Preciosa, com a oferta de 1.000 animais de corte.
5: Um remate que reúne 100 touros Nelore PO, criteriosamente avaliados, além de mais de 1.000 animais de corte, todos oriundos de touros Preciosa, com genética, qualidade e desempenho comprovado. O evento terá a transmissão do canal AgroMais, do Remate Web e Soma Web. A realização é da Soma Leilões e da Programa Leilões Mato Grosso.
6: E reforçando, será um leilão presencial, mas teremos transmissão para todo o Brasil através do canal AgroMais e a retransmissão pela Remate Web e Soma Web. Aqui fica o convite para todos de Juruena e região. Vá no recinto, na Fazenda Preciosa, e acompanhe presencialmente com a gente o leilão. Toda a nossa equipe estará lá presencialmente no recinto em Juruena para estar atendendo nossos clientes da melhor forma possível.
5: O encontro que será marcado pela oportunidade de grandes negócios no mercado pecuário.

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1: É isso aí, obrigado Antônio Luiz pelas passagens aqui no programa Pontes Lacerda Rural. E dentro do programa iremos falar ainda mais, né, deste grande leilão da Fazenda Preciosa nesse dia 25 de julho, né, nesse sábado, às 14 horas horário, às 13 horas, né, basicamente horário aqui de Mato Grosso. Um grande leilão com mais de 1000 animais de corte e 100 animais PO, né, touros Nelores PO. Falando agora do assunto Famato, né? E olha só, um assunto preocupante a todos aí do Sindesa, né? O presidente da Comissão de Pecuária da Famato, Amarildo Merotti, e do analista de pecuária também da Famato, né? O senhor Marcos Carvalho, eles orientaram sobre a paralisação temporária do Sindesa. Vamos ouvir primeiro o analista de pecuária da Famato, Marcos Carvalho.
2: O programa Sindesa é o Sistema Integrado de Defesa Agropecuária. É nesse sistema todos os dados dos produtores, todas as informações das propriedades, quantidade de animais, idade, sexo, e é ele que programa, né, que organiza todas as movimentações animais dentro do estado. Então a GTA, que é o Guia de Trânsito Animal, né, ao ser emitido de uma propriedade para outra, utiliza esse sistema. E esse sistema está passando por uma atualização importante, está sendo feito assim, um novo sistema, muito mais robusto, com uma quantidade de permissão de acesso muito maior aos produtores. E devido então a essa atualização de sistema, o INDEA está fazendo essa paralisação programada. Então entre os dias 6 de agosto, a partir das 6 horas da tarde, até o dia 9 de agosto, não será possível emitir GTA no estado de Mato Grosso. Então a Famato faz esse alerta, né, somente a partir então, do dia 10 de agosto que estará retomando as atividades de emissão de GTA. Então a Famato faz esse alerta para que os produtores que necessitam emitir GTA de uma propriedade para outra, uma venda de bezerros desmamados, venda de vaca como bezerro pé, ou até mesmo a questão do abate, né? Então a gente sabe que o Mato Grosso tem abate de diversas cadeias, pescado, peixe, né? Bovinos, suínos, aves, então que faça a emissão antecipada, tanto os produtores como também orientação em relação às empresas frigoríficas, para que faça essa emissão de GTA antecipada. Organizar, né, a emissão dessa GTA antecipada, para que não sofra essa dificuldade de trânsito dos animais. Então fazemos essa orientação e qualquer dúvida, né, o INDEA também vai estar abrindo um canal de comunicação, o produtor também pode ir até a unidade local para esclarecimentos, mas a emissão realmente estará paralisada porque o sistema estará sofrendo atualização.
1: É um assunto que preocupa a todos, né? Falando também com o presidente da Comissão de Pecuária da Famato, o senhor Amarildo Merotti.
3: Olá, pessoal. A Comissão de Pecuária de Corte do Sistema Famato, sempre acompanhando as movimentações e os fatos importantes. O INDEA, através do Sindesa, precisa fazer uma paralisação do dia 6 ao dia 9, agora de agosto, para poder atualizar o sistema. Era um desejo antigo já e um trabalho de década já que o INDEA vem fazendo para fazer alterações necessárias no sistema do INDEA. E isso daí se faz necessário e não tem como fazer movimentação dentro do INDEA, né? Compra de gado, vende, quem vai abater, quem vai... vai ficar sem poder movimentar. E com tudo isso, a gente conseguiu, em reunião com o INDEA, fazer com que eles tivessem uma flexibilidade um pouco maior no GTA, de até 15 dias, né?

0: trazer informação aos produtores do nosso grande Mato Grosso.
1: Obrigado a todos da Famato aí que nos enviam esses conteúdos, né, aqui para o Vale do Guaporé, que é muito interessante que a gente repercute, né? Mais especificamente a Ana Beatriz que nos enviou. Ela é jornalista, né? E está sempre nos encaminhando conteúdos relevantes aqui para o Vale do Guaporé.
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1: E nós vamos faturar, mas antes vamos ouvir aqui o Loubet, né? Ele que fará parte da 32ª Expoeste, dia 5 de agosto, Loubet no palco da Expoeste 2026. Voltaremos em instantes com mais Pontes Lacerda Rural.

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1: Sete, oito.
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1: 7 e 9.

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4: Voltando com o programa Pontes e Lacerda Rural aqui na Rádio Conte, né? Sempre mandando um abraço aqui para os nossos parceiros, né? Alô Célio, lá do Líder Contabilidade. Alô Marcos, o nosso grande abraço, o Marcos lá da Seguralta Corretora de Seguros. Também toda a equipe lá da Sicredi Biomas, o nosso muito bom dia. Também mandando o nosso bom dia aqui a toda a turma lá do Córrego da Onça, né? Ali da Máquina Queimada, da região ali também do Bananal, a região ali da Lavrinha, da Triunfo, da Anta Morta. Gente, um abraço a todos vocês e obrigado aqui por estar com a gente no Pontes e Lacerda Rural, né? E lá na Ritinha também, lá na Vila Bela da Santíssima Trindade, um abraço a todos. Alô, mano, um abraço. O Mirim também, que estamos ouvindo lá na Ritinha, lá em Vila Bela da Santíssima Trindade. Olha só que maravilha, né? E você, empresa que queira fazer parte do nosso programa, entre em contato aqui com o Zilo, tá bom? No telefone 99963-0172. Esse é o telefone que nós iremos falar aqui via Zap, né? E para falar da sua empresa, mostrar os seus conteúdos também, né? Nós temos lá a plataforma digital em vídeo, né? Que é o Pontes Lacerda Rural no Instagram, Facebook e YouTube, onde você pode acessar e ver todos os conteúdos em vídeo aqui da nossa região, sempre falando do agronegócio da região do Vale do Guaporé. E agora vamos falar aqui com o Antônio Luiz Neto, né? Ele esteve em Cuiabá para falar do leilão de câncer, né? O 11º leilão Laço e Abraço lá de Vale de São Domingos. E a turma foi lá em Cuiabá, no Hospital de Câncer, né, de Cuiabá, para fazer a entrega lá de mais de R$400 mil em dinheiro para a ajuda do hospital. Antônio, é contigo. Bom dia.
5: Olá, Zilo. Bom dia a todos do nosso Pontes Lacerda Rural, trazendo aqui informações do que foi o nosso 11º leilão Laço e Abraço. E aqui em Cuiabá acompanhamos a entrega dos recursos que foram destinados então ao hospital. Estou aqui com o Luiz Marques, ele que é o vice-presidente da comissão organizadora, fez a entrega aqui no departamento de eventos do hospital. Um momento especial, um momento onde a unidade, a solidariedade da população de Vale de São Domingos e região foi concretizado então nessa entrega. Momento de muita emoção, né, Luiz?
6: Sem dúvida, Antônio Luiz. Bom dia a todos da Rádio Conte. Então a gente tem aqui hoje, entregando esse recurso, agradecer a todos, né, que participaram desse evento com sua doação, a sua participação, aqueles que compraram, né, os gado, as prendas. E, de maneira geral, agradecer a todos, né? Não só o pessoal do Adrianópolis, mas também todas as comunidades, círculos, vizinhas que nos ajudaram. E também as autoridades que nos apoiaram para que esse evento acontecesse. E graças a Deus foi um sucesso, onde conseguimos arrecadar 431 mil, né? E hoje estamos aqui fazendo a entrega tão especial para o hospital.
5: E junto com a comissão também, vocês entregaram roupas que foram doadas, entregaram cabelos para a fabricação de perucas aqui, né, para as pessoas que estão em tratamento. Um momento também que mostra que essa solidariedade, ela é muito mais que dinheiro, né? É realmente a pessoa sentir na pele o que a outra está passando e se doar também.
6: Sim, sim. Não é só o dinheiro, né, essa doação, mas acima de tudo, esse compromisso com o próximo, né, com o nosso próximo. Então, aquelas mercadorias que sobraram, a gente não vai ficar guardando para o ano que vem. Vamos trazer, colocar à disposição do hospital, onde possa estar à disposição aqui no bazar, onde as pessoas possam estar adquirindo, né? As meninas que doaram seus cabelos, né? Que vão fazer a diferença na vida dessas mulheres que estão em tratamento. Isso é muito importante, né? É se preocupar com o próximo, doando um gesto de amor e carinho.
5: Maravilha. Eu converso também com a Helenice Mansur, ela que é do departamento de eventos aqui, que ajuda, acompanha os leilões, vê o esforço do produtor rural, Zilo, em doar o seu animal, e o mesmo que doa acaba indo lá também fazendo a compra, né, arrematando esses animais, um momento que mostra a força do campo, né, Helenice?
2: Exatamente. Quero imensamente agradecer a todos os produtores rurais que nos ajudam muito, né, a fazer, a brilhantar esses eventos que são esses leilões, os quais nos ajudam a mantermos as portas abertas. Porque o que nós produzimos, o que o SUS repassa para nós, seriam apenas 40, 45% das nossas despesas. Então, o restante, nós precisamos dessas doações, nós precisamos de vocês, produtores rurais, para que a gente continue dando um tratamento digno, um tratamento humanizado a todos os pacientes. Então, nós temos que agradecer imensamente a todos vocês pela colaboração. Deixo um convite especial para que vocês, passando aqui pelo hospital, quando vierem a Famato, algum evento que vocês sempre estão em Cuiabá, venham nos visitar. Será uma honra e será muito bom, gratificante vocês conhecerem aonde vocês estão nos ajudando.
5: E a gente observa que vocês entregaram também um certificado mostrando realmente toda a transparência, né? Eu gosto muito de falar disso porque o produtor, ele imagina, ah, eu participei do leilão e como foi? Por isso que nós estamos aqui. Realmente 431 mil que fazem a diferença diante realmente de um grande montante, né? A estrutura aqui é muito grande, as pessoas, só quem vem conhecer que sabe realmente o que vocês vivem para manter esse hospital de pé. Né?
2: Exatamente. É como eu havia falado para você. Só de refeição nós servimos 1.820 ao dia. Então é muita refeição. Nós gastamos hoje na média de 600 mil por semana em medicação. Então assim, nós temos os gastos muito altos. Mas se você entrar hoje dentro do nosso hospital e falar, é um hospital de câncer, um hospital SUS, você vai falar, gente, parece um hospital particular. Exatamente. Então, o nosso diretor, tudo que a gente faz é pensando assim, se fosse para você, se fosse para sua mãe, para o seu pai, então é aí que nós vamos correr atrás. E é isso que nós investimos, um hospital onde eu me trataria, onde eu traria a minha mãe ou o meu pai para ficar dentro desse hospital. Então é isso que a gente pensa e a gente consegue isso porque vocês nos ajudam. Então, produtor rural, conto com a ajuda de vocês, conto com a colaboração e conto com a visita também de vocês.
5: Ok, então, obrigado, Helenice. Volto com você, Zilo. Realmente é sempre, eu já estive outras vezes aqui acompanhando e tudo que ela fala, eu sou testemunha, parece um hospital particular, gente. E aqui a gente vê, além de toda a estrutura disponibilizada, a humanização, o atendimento das pessoas. É algo que impressiona, nos emociona e nos motiva a continuar apoiando esse hospital. Volto com você nos estúdios e um bom final de semana a todos.
4: É isso, a solidariedade sempre entrando em campo ali, né? É sempre muito bem-vinda essa ajuda. Um abraço a todos aí de Vale de São Domingos e Adrianópolis, né? Que realizaram ali todo esse evento, né? Em prol ao Hospital do Câncer. A gente vê que a turma aqui de pecuaristas, sitiantes, né? São muito solidários, gente. É muito solidário, porque você fazer um leilão desse, dessa magnitude, com o valor agregado deste, né, que foi enviado ao hospital, então todos estão de parabéns. Um abraço a todos aí de Vale de São Domingos, especialmente ali de Adrianópolis também. Falando agora de Expoeste 2026, é isso mesmo, tá bom? Vamos falar aqui da Queima do Alho, né? Como será a programação lá da Queima do Alho? Olha só, para vocês que estão nos ouvindo, a programação oficial é a seguinte: às 10 horas da manhã, abertura oficial; às 10h15, apresentação das comitivas; das 11h às 13h, o almoço, né, o tradicional almoço ali, da queima do alho. Aí das 11h30 às 12h30, show com Vitor Florino. Às 12h30 às 14h30, show com Juliana Rafaela. Às 14h20 às 16h, o concurso da Rainha da Expoeste 2026, tá bom? Então será unificado este ano, né? Então às 14h20 às 16h, o concurso da Rainha, Madrinha e Princesa da Expoeste 2026. E aí a partir das 16h, né? 16h30 às 18h. Show com Marcelo Bandeira e Bernardo. E depois ali é logo, às 18 horas em diante, até às 20 horas, né? Show com... shows aleatórios, né? Na verdade, né? Não tem um show específico. São shows aleatórios ali no boteco, né? E para toda a comunidade. Então, a queima do alho acontecerá no domingo, dia 2, tá bom? Com entrada gratuita, você não paga nada. E assim, é muito interessante que você vá, participe, né? Com o Sindicato Rural. Esse é o... o convite que fica aqui do Maurel, também o nosso presidente do Sindicato Rural, o Juliano Queiroz, e toda a equipe e comissão organizadora, né? É isso aí. Dia 2, a Queima do Alho 2026. 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Vamos a mais um rápido intervalo comercial e sempre falando da Expoeste 2026, que quinta-feira terá os Agroboys. Ouçam...
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0: Essas são as consequências de se amar um cowboy, de se amar um cowboy.
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2: Sete e 23.

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4: 7:25.

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4: Voltando aqui com o programa Pontes e Lacerda Rural, sempre com o apoio dos amigos lá do Líder Contabilidade. Alô Célio, alô Diandra, nosso muito bom dia. E falando agora, né, novamente, do leilão que acontecerá no sábado, dia 25. É o leilão da Fazenda Preciosa. O Heitor Roncalli conversou lá com o Miguel Faita e a sua filha Amanda para falar um pouco de como será este leilão. Heitor, é com você.
5: Animais mais pesados, maior precocidade, fêmeas com maior habilidade materna e mais fertilidade é o que o produtor procura no seu rebanho. E neste sábado teremos uma oferta de touros melhoradores que trazem essas características. É o leilão da Fazenda Preciosa. Estamos aqui hoje com Miguel Faita, com Amanda Faita, que vão falar conosco sobre o que teremos neste sábado. Amanda, conta para os amigos o que vamos oferecer no leilão.
6: Bom, vamos oferecer muita qualidade, muita genética aqui da Fazenda Preciosa. Teremos oferta de cerca de 100 touros Nelore padrão e mocho, mais de 1000 cabeças de gado de corte, todos oriundos do nosso gado aqui da Fazenda Preciosa. Então, teremos oportunidades de excelentes negócios aqui na Fazenda.
5: Miguel, parece que vai ter um parcelamento, um frete. Conta para nós.
7: Com certeza, Heitor. Vamos ter um parcelamento até 30 parcelas, que é o de costume da fazenda. E o frete, esse ano, vai ser grátis para quase todo o Brasil.
5: Muito bem. Amanda, está terçal construído, estrutura ficou ótima, meus parabéns. Conta para o pessoal a estrutura que vocês construíram.
6: Fazenda toda em obras para receber esse leilão que vai ser incrível no sábado. Então, estamos com o terçal pronto, estamos com piquetes para apresentação dos nossos touros aqui na fazenda. Receberemos vocês, clientes, a partir das 9 horas da manhã. 1 hora da tarde teremos o início do nosso leilão de gado de corte e após o de touros. Então, venham nos prestigiar porque tem muita coisa boa, tem muita qualidade, muita genética aqui na Fazenda Preciosa em Juruena no sábado.
5: Então fica o convite. Dia 25 de julho, sábado, a partir das 13 horas, nosso leilão, a partir das 9 horas do café da manhã. Venha participar conosco aqui na Fazenda Preciosa, em Juruena. Uma transmissão do canal AgroMais, Remate Web e Soma Web, com a realização da Soma Leilões e da Programa Leilões.
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4: Obrigado, Heitor Roncalli, né, pela passagem aqui no PL Rural. E você pode conferir também esses materiais em vídeo, tá bom? Tá lá na página do Pontes Lacerda Rural. Então, leilão presencial e virtual da Fazenda Preciosa, tá bom? Tá lá em Juruena, mas você pode acompanhar pelos canais do AgroMais, né? Como foi citado aqui. AgroMais, Remate Web, enfim, toda a turma da SOME Programa Leilões já estão lá a postos no recinto, né, lá em Juruena, para fazer essa grande transmissão. Paulinho, Túlio, um grande abraço a todos vocês aí, ao seu Miguel Faita também, um grande abraço e sucesso aí nos leilões. Falando agora com os amigos lá da Casa do Produtor, olha só, Casa do Produtor e Ouro Fino, né, uma parceria de anos, né, e nós tivemos lá na Fazenda Sapé, e falamos lá com o Luiz Carlos, que é o proprietário, e a Elisa Amaral. A Elisa Amaral, ela é médica veterinária e representante da Ouro Fino Saúde Animal. Vamos ouvir a reportagem que Antônio Luiz fez pra gente?
1: Estamos na BR-174, esta que liga Mato Grosso ao estado de Rondônia. A busca da tropa, o arreio do cavalo e aquela conversa no lombo do animal para o alinhamento dos trabalhos entre vaqueiro e capataz. A Fazenda Sapé está localizada entre os municípios de Pontes Lacerda e Conquista do Oeste. Esta já é parceira da Casa do Produtor há muitos anos.
8: Na verdade, nós somos parceiros da Casa do Produtor, né? E através da Casa do Produtor a gente criou essa parceria com a Ouro Fino. Acredito que há mais de 8 anos, ou mais, tá?
1: Seguimos para o pasto, sempre acompanhados pelos guardiões e ajudantes do manejo. Elisa Amaral é representante da Ouro Fino Saúde Animal, que é a maior indústria farmacêutica veterinária do país. A empresa é uma das principais parceiras tecnológicas de pecuaristas em polos produtores, como é o caso de Pontes Lacerda.
9: A Ouro Fino, ela trabalha em parceria com diversas fazendas e uma delas é a Fazenda Sapé. Nela a gente consegue fazer um acompanhamento mensal, né, dos animais. A gente faz então um planejamento do protocolo sanitário que vai utilizar na fazenda. A gente faz o acompanhamento de todo o manejo, né, da rotina, seja na criação de bezerros, né, a gente faz o acompanhamento do nascimento dos animais ou até mesmo todo o protocolo de vermifugação desses animais até a entrada do confinamento. A gente faz um calendário sanitário, né, das fazendas, então todas as categorias de animais, elas vão receber um tipo de vermífugo específico para aquela categoria. Então, por exemplo, uma categoria que ela precise de um vermífugo de elongação, a gente pode utilizar um master, ou até mesmo uma categoria que precise de um vermífugo que não seja de elongação, né? Por exemplo, na entrada do confinamento, a gente utiliza aqui o Evol.
1: A apresentação do novo produto, chamado Ferapise, um modulador de comportamento, distribuído pela Ouro Fino Saúde Animal.
9: O Ferapise, ele é um análogo sintético do feromônio apaziguador materno bovino. Ou seja, ele imita uma substância que a vaca produz no pós-parto, que ela tem a função de tranquilizar o bezerro. Com menos estresse, esse animal ele tende a procurar o coxo mais rapidamente, ele mantém seu consumo de alimento e ele consegue expressar todo o seu potencial genético.
8: O nosso trabalho é contínuo, né? E a gente, através de parcerias com a Ouro Fino, no caso, a gente procura manter os animais sempre no score bom, sempre bem adaptado e assim por diante.
9: No final das contas, reduzir o estresse é investir em saúde, bem-estar e produtividade. Porque um bezerro que passa bem pela desmama tem muito mais chances de se tornar um animal mais pesado, mais saudável e mais lucrativo para o produtor.
1: A Casa do Produtor é uma das tradicionais e consolidadas lojas agropecuárias, fundada pela família Volpato, onde os produtos Ouro Fino são encontrados.
9: Então, a Casa do Produtor, ele é nosso grande parceiro aqui na região, né, no Vale do Guaporé. Ele é um dos nossos distribuidores aqui e é uma parceria muito sólida, né, muito positiva, tanto que a gente sempre trabalha alinhando, né, o técnico aqui nas fazendas junto com os vendedores de dentro da Casa do Produtor.
4: Obrigado aí a todos, a Casa do Produtor, pela receptividade, né? Obrigado aqui a Jamile Chaves também, que acompanhou a gente, né? Ela que está fazendo parte ali da equipe de Marcos também, lá da Casa do Produtor. César, o nosso grande abraço também a você que acredita aqui no programa Pontes Lacerda Rural, né? Também nas plataformas digitais em vídeo. Nosso muito obrigado pela parceria, né? De mais de 3 anos aqui no PL Rural. Isso fortalece, né? O nosso agronegócio. E você, produtor rural, hoje é... lá na Casa do Produtor, antes de seguir para a sua propriedade rural, pois é, vá lá que você terá todos os produtos lá na Casa do Produtor. Um grande abraço a todos vocês e vamos trabalhar, porque hoje é sexta-feira.
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4: Este é o programa Pontes e Lacerda Rural aqui na sua Rádio Conte. É, e vamos ainda falar de Expoeste 2026, é isso aí. Dia 7 de agosto teremos aqui a resenha da mulherada. Vamos ouvir um pouco da música delas?

0: E em nome do Sindicato Rural, né, o presidente Juliano Queiroz convida toda a população, né, para participar da Expo Oeste 2026. E olha só, teremos bingo também, tá bom? Bingo lá de 8 motos bis 0 quilômetro. Serão 2 motos por noite, tá bom? Então você é o convidado especial do Sindicato Rural para também estar comprando a sua cartela, que estará à venda a partir da semana que vem agora, né? É, saiu agora para as vendas da cartelas. Então, nos próximos dias aí estaremos divulgando como será essa venda das cartelas e onde serão vendidas as cartelas. Lembrando que teremos bingo na Expo Oeste 2026, tá bom?
1: Presidente, depois do anúncio da festa, aguardava aí o anúncio do Festival de Prêmios que estava tramitando na justiça essa possibilidade. E aí, qual a boa notícia?
2: Justamente, notícia ótima. Mais uma vez a gente conseguiu obter êxito no nosso projeto e vamos fazer o tão sonhado bingo da nossa população e de todas as pessoas que vêm prestigiar o evento. E vamos sortear 8 motos, 8 bis, 0 quilômetro, lá dentro daquela arena, lá lotada com fé em Deus.
1: Nas outras edições, a cartela era o passaporte de entrada na festa. Agora, de porteiras abertas, isso muda o quê, presidente?
2: É, isso muda que é mais um chamativo, mais um incentivo para as pessoas virem para cá prestigiar o evento conosco. E é o que eu disse, a festa é nossa, é de todos nós, é responsabilidade nossa. Então, o que que acontece? Nós já tivemos apoio do comércio, tivemos apoio do poder público, tivemos apoio dos produtores. Agora é a hora da nossa população apoiar e comprar a cartela para vir ajudar a incentivar a festa para que esse evento continue para sempre de porteiras abertas.
1: As cartelas já estão sendo disponibilizadas para serem vendidas, presidente?
2: Positiva. A gente vai iniciar as vendas das cartelas dia 30/7. Vai estar disponível nos pontos de vendas da cidade. A gente já tem alguns definidos aqui. Vai ser lá na Bruna Revista, na Pé Legal Calçados, no Que Promoção da Praça, no Mercado Paraná, na Placar Country, no Farturão Supermercado e no Super Mais, no Posto Manete. A gente está definindo ainda qual das unidades deles que vão participar conosco, na Polo Conveniência e na Oeste Campo. Vão ter mais pontos ainda que a gente vai estar divulgando através da imprensa e através do Instagram do Sindicato Rural. Nós vamos lançar lá onde vai ter as cartelas para venda. As cartelas vão ser no preço de R$ 100, vão ser parceladas em até 3 vezes para quem quiser parcelar no cartão de crédito. E a gente vai fazer o dia D na quinta-feira da semana que vem. Vamos estar o dia todo na praça vendendo as cartelas ao preço de R$ 80. Vamos estar adesivando outro adesivaço da Expo Oeste e a venda das cartelas.
1: Além da venda desses pontos, alguma instituição também pode se prontificar para a venda dessas cartelas, presidente?
2: Olha, todos os nossos parceiros, todos os comércios, aonde vocês quiserem ajudar a gente a estar comercializando essas cartelas, a ajuda é bem-vinda, nós estamos aqui prontos para fornecer.
1: Agora, um outro detalhe, presidente, que horário que vai acontecer o bingo durante o evento das 4 noites?
2: Ó, o bingo vai ser realizado logo após do rodeio. A nossa previsão é que ele vai ser realizado entre as 9h30 e 10h30 da noite, conforme a programação do evento. Só que isso também vai ser divulgado oficialmente nos canais nossos oficiais e através da imprensa, o horário exato que vai começar o bingo.
3: Isso só vale para quem estiver aqui?
2: Só vale para quem estiver aqui. Mais uma vez, o bingo está sendo uma forma da gente atrair mais pessoas para o evento e a gente, igual eu disse lá o dia que eu dei uma entrevista esses dias, a gente entende a dificuldade econômica que está passando o nosso país. Então é uma forma de 8 pessoas virem aqui e ser agraciado com um prêmio surpresa, com a sorte de ganhar uma moto, vir, curtir o evento, participar, brilhantar a nossa festa, ainda sair com uma moto 0 quilômetro aqui para passear na nossa cidade aí.
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0: Vamos faturar? Vamos a mais um rápido intervalo e voltamos em instantes com mais Pontes e Lacerda Rural aqui na sua Rádio Conte.
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4: 7h43.

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3: 7:45.

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3: 7:47.

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6: Voltando aqui na Rádio Conte, eu sou o Zilo e este é o programa Pontes e Lacerda Rural, o programa mais produtivo da sua região oeste aqui do Mato Grosso. E você que queira ser parceiro, alô empresa, fale com a gente aqui no zap, no telefone 99963-0172, tá bom? Eu vou repetir bem devagar, 99963-0172. Fale aqui com o Zilo e vamos falar da sua marca no programa Pontes e Lacerda Rural. E olha só, acabei de receber aqui, mandando um abraço aqui também, ainda lá de Vila Bela, né? A turma que estamos ouvindo lá na Vila Bela da Santíssima Trindade, a todos ali da Fazenda Jequitibá, olha só, um abraço a todos vocês aí, ali a região do Palmarito, aqui em Pontes Lacerda também, né, do Barreiro, um abraço a todos vocês que estão nos ouvindo aqui, o Pontes e Lacerda Rural. Este é um programa informativo que falamos aqui do nosso agronegócio. E ainda falando de Expoeste, mas agora é um assunto diferente. O assunto que falaremos agora será o segundo shopping Vale do Guaporé. O que é o segundo shopping? É os criadores, eles vão levar lá animais para leilão, digamos assim, né? Presencial. Então será no dia 7 e 8, mas para falar um pouco com a gente, falaremos aqui com o Guilherme Amaral. Ele está à frente ali, né? Guilherme, fala para a gente como será esse evento.
7: Sindicato Rural, junto com todos os promotores do Shopping do Vale do Guaporé, nós vamos oferecer para o público aqui da exposição, no dia 7 e 8 de agosto, a partir das 8 horas da manhã até as 17 horas da tarde, nós vamos oferecer 50 touros PO nos moldes da progenética. Touros altamente bem avaliados, com déficits equilibradas, touros com morfologia, vou fazer questão de tentar trazer touros que vão agregar realmente muita produtividade para cada um que vier aqui ver. Nós vamos estar aqui do Nelore Ambro Amaral, Nelore Cometa, OB, eu acho que nem vou citar todos, porque talvez eu possa esquecer de alguém, mas vai ter 8 criadores da região aqui, de Comodoro, Josemar, Nelore Cometa de Cassis, vai ter a Marco OB, tão falado aí entre todos nós, vai ter muita gente boa aqui, então conto com a presença de todos aqui para adquirir genética de altíssima qualidade aqui no Vale do Guaporé.
6: Estamos falando aqui com o Guilherme Amaral, né? Ele está falando do segundo shopping Vale do Guaporé, que acontecerá dentro do Parque de Exposição, né? Na Expoeste 2026, de 7 a 8 de agosto. Guilherme, esse shopping, ele é de criador para criador, né?
7: É de criador para criador, como se estivesse comprando na fazenda. Chega lá, quem chegar primeiro bebe água limpa. Então, espero que todos cheguem primeiro aqui. escolha seu touro, vai ter preço fixo lá na hora, vai ter, o criador vai estar junto vendendo, então vai ser uma negociação franca entre criador e criador. Sinta-se à vontade, todos que quiserem vir, desde o pequeno ao médio ao grande produtor, estamos aqui à disposição para poder atendê-los da melhor forma possível.
6: Ô Guilherme, é interessante que vocês participem, né? Isso chama-se valorização da genética aqui da nossa região, né?
7: Eu acho que a nossa região tem uma genética de altíssima qualidade comparada ao Brasil inteiro. Temos criadores renomados, nomes muito bons aqui na nossa região, gado de altíssima qualidade. Eu tenho certeza que todos vão ficar muito contentes. Não é porque eu estou falando da Nelória Baramaral, mas tem várias outras marcas aqui tão importantes quanto a gente que vão oferecer touros de altíssima qualidade. Venham, aproveitem essa oportunidade.
6: Guilherme, reforça pra gente quem são os criatórios que vão participar aqui também desse segundo shopping.
7: Nesse dia nós teremos Nelório Baramaral, Genética Teto, Fazenda Novo Tempo, Nelório Cometa, nosso presidente Juliano Queiroz, junto com a sua irmã Márcia Queiroz, tem um gadão, seu Evandro Vilela e a Marca OB.
6: Obrigado, Guilherme Amaral, pela passagem aqui no programa Pontes e Lacerda Rural, na Rádio Conte, tá bom? É sempre uma satisfação estar falando com vocês. E em nome do Guilherme Amaral e do Sindicato Rural, todos os produtores rurais que queiram fazer investimento em genética, teremos lá 50 animais, ou talvez um pouco mais, para apreciação de vocês, tá bom? Como ele reforçou aqui, Nelore Cometa, né, a Genética Teto, ali também a Marca OB estará presente ali, com animais no recinto, tá bom? É isso, vamos faturar, vamos a um rápido intervalo comercial e a gente volta em instantes com mais Pontes e Lacerda Rural aqui na sua Rádio Conte.
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6: Voltando aqui no programa Pontes e Lacerda Rural na Rádio Conte, lembrando que amanhã, sabadão, é dia de leilão da fazenda preciosa do senhor Miguel Faita, 25 de julho. Alô, produtores rurais aqui do Vale do Guaporé, fiquem atentos, serão 100 touros Nelore PO e 1000 animais de corte, tá bom? Será presencial lá em Juruena, mas também você pode acompanhar pelo canal AgroMais, né, com a realização lá da Soma Leilões. É isso aí, a turma está toda lá reunida. Um abraço a todos vocês aí, ao Paulinho, ao Túlio, a Nayara, que estão nos ouvindo lá também, direto do recinto. Então, você produtor do Vale do Guaporé, amanhã, às 13 horas, horário de Mato Grosso, leilão preciosa, leilão da fazenda preciosa do seu Miguel Faito. Um abraço a todos vocês aí e bom leilão! E nesta sexta-feira encerramos aqui o programa Pontes e Lacerda Rural na sua Rádio Conte. Um abraço a todos e fiquem com Deus, que eu irei com Ele.
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8: Sou o pastor Ricardo Stabile e este é o quadro Palavra de Fé. Quando estiver irado, lembre-se do Evangelho. Incline-se diante da cruz de Jesus. o Salvador humilde. Incline-se em humildade sobre esta bendita verdade. Nós não somos Deus. Se nos humilharmos dessa maneira, arrancaremos as raízes da nossa ira pecaminosa e abriremos as mãos para recebermos a graça de Deus. Por esta graça, conquistada por Cristo, Deus nos perdoará pela nossa ira que nos faz sentir como se fôssemos Deus e nos fortalecerá para sermos misericordiosos, pacientes, tardios para nos irarmos e dispostos a perdoar. Não podemos ocupar o lugar de Deus, mas por meio do Evangelho podemos crescer e compartilhar do coração de Deus. Que Deus abençoe, em nome de Jesus.
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1: 7h59.
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Seu amigo Janqueira, levando pra você aquela música bacana, levando descontração pra você até ao meio-dia. Essa manhã maravilhosa de sexta-feira pra você acompanhando a programação com a gente em qualquer canto da cidade. Muito obrigado pela sua companhia. Como é que tá você? Como é que tá a família? Todo mundo bem? Todo mundo tranquilo, só curtindo a programação Rádio Conte. A partir de agora tá liberdaço o nosso WhatsApp 3266-6095. Isso mesmo, anota aí. 3266-6095. Isso mesmo, é o nosso WhatsApp. Pode ficar à vontade para você estar participando com a gente aqui na programação Conte FM, mandando aquele alôzinho, pedindo a sua música, dando aquele recado bem bacana aqui na programação, tá bom? Para você que está no seu local de trabalho curtindo a programação com a gente, muito obrigado pelo carinho da sua audiência. Para você que está na sua casa, também está no local de trabalho, né? Porque a casa também é local de trabalho, o pessoal está aí na correria, limpando tudo, deixando tudo no jeito. Daqui a pouquinho começa a preparar o almoço. Tem outros que trabalham de casa mesmo, está no atendimento já a seus clientes diretamente de casa. Isso é bom demais. Isso demonstra que você tem energia, que você tem força, tem perseverança. E isso é muito bom para todos, né? Que coisa boa. 8 e 7 na programação, hoje sexta-feira, dia 24 do mês de julho de 2026. Você curtindo a programação, muito obrigado pelo carinho da audiência. Hoje, 24 de julho, hoje é dia da organização do primeiro gabinete do reinado de Dom Pedro II em 1840. Proclamação da República Catarinense na cidade de Laguna, sob o nome de Juliana, que seria a capital do estado em 1840. É, rapaz, é história, é informação, é música. Você tem na programação Conte FM, aumente o volume, nosso programa tá começando. Hey, vamos começando com o Train. Hey, Soul Sister, é a primeira de hoje, 8 e 8, bom dia. Hey.

0: música boa na programação Conte FM. Gustavo Mioto, Murilo Ruf, O Novo Sozinho.
1: Ao novo sozinho.
2: Gustavo Mioto, senhoras e senhores.
1: Murilo Ruf, senhoras.
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5: 8:18.

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4: 8:23.
17: Tá, beleza, tô de volta por aqui na programação Conte FM. 8:23, como que você tá? Tudo pronto? Tudo tranquilo com você para mais uma manhã maravilhosa na Rádio Conte, com muita música bacana, com muita descontração para você. Muito bom, hein? Até o meio-dia eu te faço companhia. Daqui a pouquinho eu quero trazer informações do mundo da música pra você, do mundo dos famosos, informações sobre tudo que você gosta. A gente traz aqui na sua Conte FM 95,9, tá bom? Já vou lá pro nosso WhatsApp, mandando aquele forte abraço. Galerinha sempre de rádio ligado, curtindo a programação com a gente. Já chegou por aqui nossa grande amiga Célia de Oliveira, de rádio ligado, curtindo a programação, né, Célia? Bom dia pra você. Obrigado pela companhia, obrigado pelo carinho da audiência. Fabiola, Fabiola mandou aqui, bom dia, Jean. Bom escutar você hoje, sexta-feira, bora trabalhar pra fechar a semana com chave de ouro, graças a Deus, com certeza, né, Fabiola? Bom dia pra você, obrigado pela companhia, todo o pessoal aí trabalhando junto contigo. Muito obrigado pelo carinho da audiência. Quem mais tá aqui curtindo a programação com a gente? Não tem nome, pediu música aqui. Gini Geno. Cadê? Bom dia. Gostaria de ouvir Gavião com Gini Geno. Ofereço para o Júnior e para o Silvio, na Ampla Terraplanagem. Ah, tá aqui o nome, Iago Costa. Valeu, Iago. Bom dia para você. Obrigado pela companhia, tá aí curtindo a programação. Bem-vindo à nossa Conte FM. Angra Pereira já chegou por aqui, de radinho ligado, curtindo a programação com a gente, né, Angra? Bom dia. Alô, minha amiga, Marlene. Marlene Martins aí também curtindo a programação com a gente. Como é que você tá, Marlene? Tudo bem, minha querida? Tudo na paz, tranquilo? Pronto para mais uma manhã de muita luta, né? Bom dia para você, Marlene. Obrigado pelo carinho da audiência. Nilva Souza Silva. Alô, Nilva, como é que você tá, minha querida? Tá tudo bem com você? Como é que tá a sua sexta-feira? Já começou bem? Tá bem animada? Para animar ainda mais. Para aquela música bem bacana, aquele pedido bem bacana que você tá afim de ouvir. Tô aqui prontinho para te atender, levando para você muita descontração e aquela energia positiva para você nessa manhã maravilhosa de sexta-feira aqui na sua Rádio Conte 95,9. Eu gosto disso, dessa interação bacana com a galera. Nilva já morou aqui, tudo bem? Coisa boa, hein, Nilva? Obrigado pelo carinho da audiência. Tá trabalhando, mulher? Eita, bom trabalho pra você aí, tá bom? Mas não deixe de ouvir a gente, não. Matei o volume aí do som, ou é do rádio, ou é do telefone. Mantenha o volume aí adequado pra você não perder nada do que vai acontecer na nossa programação Conte FM, programa Bom Dia Conte. Hoje com seu amigo Jean Kennedy, levando pra você muita descontração na sua 95,9. Vamos lá! Começando a programação, segundo bloco, aquela música bem light, pra gente só começar. Daqui a pouquinho a gente esquenta um negócio por aqui. 8h26, bom dia!

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1: Chega mais sucesso bacana pra você curtindo a Rádio Conte, Marcos e Belucci. Pena que seja namora.

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3: Confira comigo, são 8 horas e 35 minutos.

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1: 8h42. 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
1: 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Bom dia, bom dia! Aí acompanhando a programação com a gente. Vamos lá, dando sequência então. Pra você em todos os cantos da cidade, curtindo a programação 95,9. Obrigado pelo carinho da sua audiência. Rapaz, a Nilva Souza mandou pra mim aqui um vídeo do local de trabalho dela. Ela falou que é terapêutico. E realmente, hein? Uma represa, coisa mais linda. Ela tá no pesqueiro, né? Que coisa boa. Represa, coisa mais bonita. Tem pato nadando, tem carneiro pastando. Maravilha, lugar muito bonito, hein, Nilva? Bom dia. Silvana Alexandre, tá curtindo a programação com a gente. Pediu aí a música na sua estante. Beleza, já já eu trago pra você aqui na programação. Obrigado pelo carinho da sua audiência, tá bom? Silvana Alexandre curtindo a programação com a gente. Obrigado pelo carinho da sua audiência. Pessoal em todos os cantos da cidade, acompanhando a programação com a gente. Fique à vontade pra você mandar seu pedido musical aqui no 3266-6095, tá bom? Quero aproveitar e mandar aquele forte abraço. Galerinha também curtindo a programação com a gente. Na área central de Pontes Lacerda, para você que está no comércio local, está curtindo a programação com a gente. Muito obrigado pela sua companhia, pelo carinho da audiência. Para você que está com atendimento ao público, curtindo a programação. Obrigado, obrigado. Sejam todos bem-vindos à nossa 95,9 Conte FM. Conte com a gente onde você estiver, tá bom? O nosso 3266-6095. Aí, ligadaço, pra você poder estar participando com a gente aqui na programação Conte FM. Vamos lá de música boa, quem canta pra gente, Pete. Na sua instante, música boa na programação, na sequência tem Gini Geno, o Gavião na programação. Bom dia, bom dia, bom dia.

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2: 8 horas mais 52 minutos na Conte.
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5: Confira comigo, 8 horas mais 58 minutos. A mais ouvida de Pontes e Lacerda e região. Conte com a gente onde você estiver, tá tudo bem? Vamos lá, vamos lá, vamos lá. Para você acompanhando a programação com a gente, muito bom dia, obrigado pelo carinho. Galera em todos os cantos da cidade, para você do sítio, chácaras e fazendas, acompanhando a programação com a gente. Tá a fim de pedir aquela música bacana, é só mandar sua mensagem para cá. Estamos por aqui sempre prontos para te atender, tá bom? Quero mandar aquele forte abraço. Galerinha bacana lá da nossa Viva. 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Forte abraço, bom dia a todo o pessoal da Viva, acompanhando a programação com a gente. Obrigado pelo carinho de vocês aí, tá bom? Quero mandar aquele forte abraço, Aparecida Ramos. Aparecida Ramos está acompanhando a programação com a gente, lá no Mirassolzinho. Ela fala, mandou um áudio pra gente aqui, ela falando assim que já tem tempo que ela tava sem ouvir a Rádio Conte, porque o radinho dela deu problema. O radinho dela deu problema, ela comprou um outro rádio, não pegava a Rádio Conte, pois ela deu jeito de comprar um outro rádio. Agora sim ela tá sintonizada, tá ouvindo a programação Conte FM, ela tava perguntando sobre a Josi, se a Josi saiu da Rádio Conte. Dona Aparecida, a Josi, ela tá de licença maternidade, tá bom? A Josi volta agora em agosto. Isso mesmo, a Josi já está quase retornando. Então a gente está aqui fazendo a programação. Quem está à frente do programa é o César Augusto. Hoje ele teve compromisso, eu assumi. Mas quem está... A Josi, ela está de licença maternidade, mas ela já volta agora em agosto. Se eu não me engano, dia 7. Se eu não me engano, dia 7 de agosto. Ela retorna já na programação com a TFM, tá bom? Ela estava em dúvida, que ela viu... Ai, não é a Josi que está no ar. Será se eu estou em outra rádio? Não, você está na rádio correta. É Rádio Conte mesmo. Mas a Josi está de licença e logo, logo ela está retornando. Aproveitando, mandando aquele forte abraço, minha amiga Josi. Está sempre acompanhando a programação com a gente. Forte abraço a ela. Para a família curtindo a programação com a gente, tá bom? Galera curtindo a programação com a gente. Meu grande amigo Iago. Iago, daqui a pouco eu mando uma outra música para você. Já toquei Ginigeno. Vou escolher um outro cantor para mandar para você, tá bom? Dona Quitéria, curtindo a programação com a gente. Bom dia, bom dia. Obrigado pelo carinho da audiência. Vou trazendo música boa na programação. Bruno e Denner, Gustavo Lima, Estado Civil.

0: Quem gostou faz barulho aí, gente.
1: Que pancada.
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2: Acerte o relógio, 9:11. Bom dia.
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2: Vamos que vamos, dando sequência na programação Conte FM. Já vou direto pro nosso WhatsApp, porque a galerinha tá participando com a gente aqui. Quero mandar aquele forte abraço. A nossa amiguinha reapareceu. A Emily Caroline tá curtindo a programação com a gente. Bom dia!
4: Bom dia, bom dia!
2: Tudo bem?
4: Com você?
2: Tudo
4: aqui
2: bem.
4: Aqui é sua querida ouvinte, Emily Carolina. Eu gostaria de pedir o grande sucesso da música da Ana Castela, Pipoco.
2: Pipoco.
4: Um feliz para você e para quem gostar do sucesso.
2: Beleza.
4: E coloca meu nome no sorteio, Emily Carolina.
2: Tá,
4: beijos, beijos.
2: Valeu, valeu, valeu, minha amiga. Bom dia para você, obrigado pelo carinho da audiência. Poliana Almeida também chegou por aqui, tá curtindo a programação com a gente, desejando uma manhã maravilhosa para todos. Valeu, Poliana, bom dia para você, obrigado pelo carinho da audiência, tá bom, minha querida? Quem mais tá por aqui curtindo a programação? Dona Quitéria, bom dia.
5: Bom dia, bom dia. Eu sou a Quitéria Bernardinho Santo.
2: Tudo bem?
5: Gostaria de participar do sorteio do posto e da ASA.
2: Beleza.
5: Vou voltar, Quitéria Bernardinho Santo, Luzia Santos Silveira e de todo o sorteio que tiver. Tudo de bom.
2: Valeu.
5: Então, vamos boa aí pra nós.
2: Beleza, dona Quitéria. Bom dia. Obrigado pelo carinho da audiência. Está curtindo a programação sempre da nossa 95,9. Onde quer que você esteja, bem-vindos à nossa melhor estação. Quero mandar aquele forte abraço à dona Sebastiana. A dona Sebastiana está lá na Vila Matão, curtindo a programação com a gente, deixando um toque de bom dia para todos os ouvintes, para todos os locutores da Rádio Conte, né, dona Sebastiana? Obrigado pelo carinho da audiência. Ela informou o seguinte: hoje é o aniversário dela. Hoje está completando mais um ano de vida, que maravilha! Eita, parabéns, dona Sebastiana! Muita paz, muita alegria, que Deus abençoe cada vez mais a vida da senhora. Que a senhora possa continuar prosperando cada vez mais e que Deus esteja sempre ao seu lado. Receba aí aquele abraço apertado de toda a equipe Rádio Conte, desejando a senhora muita paz, muita alegria, tá bom? Feliz aniversário. 9:14. Galera, curtindo a programação com a gente. 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Bom dia para toda a equipe por lá trabalhando e acompanhando a programação com a gente. Obrigado pelo carinho de vocês aí, curtindo a programação com a gente, tá bom? Bem-vindos, bem-vindos à Conte FM. 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
2: 9:23.

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5: Muito bem, 9 horas mais 25 minutos. 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
5: Confira comigo, 9 horas 27 minutos. Bom dia.
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5: Chega sucesso bacana na programação. José de Camargo e Luciano, Irmão da Lua, Amigo das Estrelas. É música boa? Passa aqui na Conte.

sucesso bacana na programação. Zezé de Camargo e Luciano. Judiou, judiou essa aqui, que é isso? Moda boa! Pra você curtir na programação, não para por aí, vem chegando mais sucesso pra você, Natan e Anitta. Eu tô querendo de novo. Música bacana pra você, 9 horas 31 minutos. Bom dia, bom dia!

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2: 9:33.

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11: 9:38.

Muito bem, já estou de volta por aqui na programação da nossa Conte FM. Bom dia, bom dia. Vamos dando sequência então, levando para você mais músicas boas aqui na programação. Manda aquele toque de bom dia, Marilza Rodrigues. Tá lá no Residencial Glória, curtindo a programação com a gente. Valeu, Marilza, bom dia para você. Quem mais? Anglia. Tá curtindo a programação com a gente, né, Anglia? Obrigado pelo carinho da audiência, bom dia para você, bom dia a toda a família curtindo a nossa programação Conte FM. Pessoal, vamos trazer informações do mundo da música para você. Vamos falar do cantor João Gomes, que foi hospitalizado. A esposa dele disse da seguinte forma: para esse homem aceitar vir ao hospital, é porque tá mal mesmo. Vamos saber o que é que tá acontecendo? Conto para você agora aqui na sua Conte FM. É isso mesmo, olha só pessoal, o cantor João Gomes, de 23 anos, precisou receber atendimento médico na manhã dessa sexta-feira, dia 24, e por meio do seu perfil no Instagram, o cantor postou um vídeo em que aparece deitado em uma cama de hospital. Isso mesmo, ele compartilhou o vídeo, e ele estava acompanhado da esposa Arielle Mirelli, de 24 anos. Na gravação é possível ver que a mulher o abraça e tenta dormir ao seu lado, enquanto ele recebe medicação na veia. A postagem do cantor foi realizada por volta das 5 horas da madrugada de hoje. Pouco tempo depois, a sua esposa foi às redes sociais dar detalhes do quadro clínico do cantor. Ela postou lá: meu bichinho tá dodói. Para esse homem aceitar vir ao hospital, é porque está mal mesmo, escreveu ela. Olha, o cantor João Gomes e a influenciadora Ari Mirelli. Eita, que nome! Começaram a se relacionar em meados de 2022. Eles chegaram a terminar por alguns meses em 2023, mas reataram pouco tempo depois. O casal se casou em 21 de outubro de 2024, em uma cerimônia realizada no Castelo Brynand, em Recife. A ocasião foi marcada pelo luxo, pela presença de diversos convidados famosos, pelos looks dos noivos, isso mesmo. Juntos, eles são pais de 2 filhos, o Jorge, nascido em janeiro de 2024, e Joaquim, nascido em 2025. De acordo com as informações, o quadro clínico dele é instável, teve um mal-estar em casa, sentindo algumas dores, e ele resolveu procurar um médico. Mas o seu quadro é instável e ele passa bem até o exato momento. Ele foi internado na madrugada de hoje e passa por avaliação médica. Portanto, informações a respeito do cantor João Gomes, que teve que ser hospitalizado na madrugada dessa sexta-feira, hein? 9h41, vamos de música boa na programação. Eduard Maia, In My Ass, na programação. Sucesso bacana pra você na Conte, bom dia!

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2: Olha a hora certa, 9:47 na Conte.

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5: Confira comigo 9:53. Bom dia.

Muito bem, bom dia para você, sempre acompanhando a programação Conte FM. Para você em todos os cantos da cidade, sempre bom estar junto contigo, levando para você boa música, levando sucesso bacana. Onde quer que você esteja, curtindo a programação. Sempre bom estar junto contigo, levando para você boa música, levando para você sucesso bacana aqui na programação da sua 95,9. Rádio Conte, a mais ouvida de Pontes e Lacerda e toda a região. Bom dia, bom dia.

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6: Confira comigo, 10 horas mais 9 minutos.
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6: 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Bom dia pra você. Vamos lá, seguindo em frente na nossa programação. Mandando aquele forte abraço, Dirce Augusta, Pecuária 2. Tá curtindo a programação com a gente, valeu, Dirce Augusta. Solange tá curtindo a programação na área central de Pontes Lacerda, né, Solange? Bom dia pra você, obrigado pela companhia. Nosso grande amigo Goiano também tá aqui curtindo a programação com a gente. Como é que você tá, meu amigo? Bom dia, bom dia.
8: Bom dia, já.
6: Opa.
8: Uma roda pra nós, Edson e Hudson e Maraíso, foi você quem trouxe.
6: Beleza. Tá programado aqui já na programação, Conte FM. Edson e Hudson já chega por aqui, tá bom? Para você em todos os cantos da cidade curtindo a nossa 95,9. Obrigado pela sua companhia. Vou dando sequência por aqui e agora trazendo informações do mundo dos famosos. Olha só, Neymar perde a paciência e dá recado atravessado para os haters. Quer saber? Conto agora para você na Conte. É isso mesmo, olha só, o atacante Neymar Júnior voltou a ser o centro de intensas discussões nos bastidores do futebol e nas redes sociais, hein? Olha, fora dos gramados, para realizar um trabalho específico de controle de carga e recuperação física pelo Santos, o craque virou pauta após notícias apontarem a sua dedicação a um torneio de pôquer durante o último final de semana, isso mesmo. Olha, sem deixar o assunto passar batido, o famoso jogador usou as redes sociais para rebater os comentários com um tom de deboche e com muita ironia, disparando um recado direto aos críticos. Ele disse: vai cuidar da sua vida. É isso mesmo, em vídeos e publicações compartilhadas com seus seguidores, o Camisa 10 fez questão de esclarecer os fatos e explicou que não se deslocou para nenhum evento presencial, tendo disputado as partidas inteiramente de forma virtual, diretamente de sua residência. O esportista ressaltou ainda que aproveitou o tempo livre, fora dos treinos pesados, para praticar o hobby e comemorou seu desempenho positivo nas mesas virtuais, afirmando estar bastante satisfeito com o resultado no campeonato online. A postura e as declarações do atleta, no entanto, acabaram dividindo opiniões entre torcedores e comentaristas esportivos. Enquanto parte dos fãs defende o direito do jogador desfrutar de momentos de lazer durante o período de descanso, críticos argumentam que a exposição e o momento delicado da temporada exigiu um maior foco total em sua plena reabilitação física.

no campo. Mesmo diante da repercussão negativa e dos questionamentos sobre o seu comprometimento, o craque Neymar manteve o tom descontraído e deixou claro que não pretende se abalar com as cobranças externas, reafirmando que continuará aproveitando seu tempo livre da maneira que ele bem preferir. Portanto, aí. Mais uma vez, Neymar vira notícias diante de toda essa crítica por ter se dedicado, segundo alguns comentaristas criticando a situação, ele se dedicou bastante ao torneio de pôquer e pouco tem se dedicado para o futebol. O resultado é o seu mau desempenho na Copa de 2026. 10h13, bom dia!

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1: Confira comigo, são 10 horas 20 minutos.

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1: Por bem, 10 horas 21 minutos. 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
3: Confira comigo, 10 horas 24 minutos. Tudo bem, já estou de volta por aqui na programação Conte FM. Tá tudo bem contigo? Bom dia. Bom dia para você que está chegando agora, tá ligando seu radinho, tá curtindo a programação Conte FM. Para você que já está desde o período da madrugada acompanhando a programação com a gente, obrigado também pelo carinho da sua audiência. Seja sempre bem-vindo à nossa melhor estação 95,9. E para ficar melhor ainda a nossa programação, quero contar com a sua participação pelo nosso 3266-6095. Tudo bem? Anotou? 3266-6095. Fique à vontade para você estar participando com a gente, tá bom? Quero aproveitar e mandar um toque de bom dia aqui. Galera curtindo a programação com a gente lá na Vila Guaporé. É, por lá tá a dona Hilda. Manda aquele forte abraço. Nossa grande amiga Maria também tá por lá acompanhando a programação com a gente. Valeu, bom dia para vocês. Obrigado pelo carinho da audiência. A dona Vilma, nosso grande amigo Poca. Obrigado pelo carinho. Galera lá da Chácara São João Batista, minha grande amiga Dona Maria Dalina. Alô, Lizete, bom dia pra vocês. Obrigado pelo carinho da audiência. Pessoal todo ali da região curtindo a programação, bem-vindos à nossa melhor estação 95,9 Conte FM, tá bom? Música boa, descontração e alegria. Informações você tem sempre por aqui na programação da sua Conte FM. E música boa, lógico, você tem aqui na sua 95,9. Vamos de Zouk Love, quem canta pra gente? É o Compa. Música boa, mais ou menos assim, ó.

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18: Confira comigo, 10 horas 37 minutos.
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18: Conte com a gente onde você estiver. Vamos lá, vamos lá, vamos lá! Já de volta aqui na programação da sua 95,9. 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
18: 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Tânia Benites está curtindo a programação com a gente. Está na escuta da programação. Falou que desde que amanheceu ela está ouvindo a programação. Não perde um só programa da rádio. Está trabalhando, está pedindo a música. Pedindo música aqui na programação. Pedindo para colocar o nome no sorteio. Beleza, vai estar concorrendo aqui. Ela está querendo um lambadão. Vou pegar aqui um lambadão internacional. Aquela que a gente sempre gosta de ouvir. Aquela é boa demais a conta. Cadê a pasta? Tá aqui. Cadê? Cheguei. Achei. Tá de rádio ligado, Tânia. Bom dia pra você, obrigado pela companhia, minha querida. Bem-vinda sempre à nossa programação Conte FM. Pediu, vai curtir na programação Conte FM, mais ou menos assim. Pega.

0: Uma salva de palmas, Murilo Rux.
1: Valeu, amanhã.
2: Valeu, Murilo.
1: Que delícia, tamo cara. Junto. Tem que respeitar.
0: Que, é que isso?
1: Moda boa, lindo que demais. Moda boa, que moda.
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5: Na nossa programação 10h45.

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9: Muito bem, muito bem. São 10 horas e 48 minutos e todo mundo já sabe. 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
9: Acerte o relógio, 10 horas 49 minutos. Vamos! A mais ouvida de Pontes e Lacerda e região traz pra você. Alô, Célia de Oliveira! Tá curtindo a programação com a gente? Chega pra cá. Mestrinho JP, João Gomes, Flor de Flamboyant. Música gostosa de ouvir, hein?

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11: 11.3.

Vamos que vamos, Rádio Conte. Tudo bem, todo mundo tranquilo? Só curtindo a programação com a gente. Obrigado pelo carinho da sua audiência, obrigado pela companhia. Vamos lá, dando sequência aqui na nossa programação, pessoal, sempre de rádio ligado. Curtindo nossa 95,9, obrigado pela sua companhia. O nosso 3266-6095 tá aí liberadaço para você curtir aquela música bacana com a gente até o meio-dia aqui na Conte, tá bom? Vamos lá, trazendo mais músicas. Vou trazendo Zé Elias, juntamente com Gustavo Lima, cantando Volte Amor.

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2: 11:17.

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12: 11:22.

0: Muito bem, vamos lá, tô de volta por aqui, 11 horas, mais 22 minutos. Para você curtindo a programação, bom dia, bom dia. Curtindo a programação com a gente, manda aquele toque de bom dia, nosso grande amigo Rodrigo, obrigado pelo carinho. Seja bem-vindo à nossa programação. Tem mais galerinha participando da programação com a gente lá, bom dia!
1: Bom dia, bom dia, essa querida ouvinte, Emily Carolina.
0: Opa, eu gostei, você!
1: De mais um grande sucesso.
0: Fala aí, minha amiga.
1: Da música do Zagreb Boys. Pode ser qualquer uma dos Zagreb Boys. Ofereço para você, para quem gostar do sucesso. Ah, e coloca meu nome no sorteio, Emily Carolina. Sou muito fã dos Zagreb Boys, hein?
0: Tá, beleza, beleza. Vou estar procurando uma do Agroboys aqui, já coloco aqui na programação pra você, tá bom? 11 horas 23 minutos, galera em todos os cantos da cidade, curtindo a programação. Tá bom demais, tá junto contigo, levando pra você música boa na sua rádio, Conte. Chega Black Eyed Peas, Don't Lean na programação, Conte. Bom dia.

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2: Confira comigo, 11 horas 33 minutos.

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16: São 11 horas mais 38 minutos.
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16: 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E a nossa Conte FM, como é que você tá? Todo mundo bem, todo mundo tranquilo? Só acompanhando a programação com a gente. Minha amiga Célia de Oliveira tá chegando por aqui, acompanhando a programação. Bom dia, Célia.
18: Bom dia, meu amigo Jean Kennedy. Opa. Tudo bem contigo e família, Jean?
16: Tudo tranquilo.
18: Tava na rua, Jean. Agora que eu cheguei em casa. Vou pedir um musicão aí. Roda aí pra nós, se você puder. Barquinha de Ouro, Guilherme Silva. Eu ofereço pra você, Jean, e pra todinhos os nossos ouvintes que estiverem sintonizados.
16: Beleza.
18: É a Célia. Tchau, obrigado. Tenha um bom dia. Excelente sexta-feira.
16: Valeu, valeu, Célia. Bom dia pra você também. Obrigado pelo carinho da audiência. Nosso grande amigo Emerson Silva, pra galera da construção, trabalhando, curtindo a programação com a gente. Obrigado pelo carinho da audiência, obrigado pela companhia. 11 horas 39 minutos, bem-vindos à Conte.

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2: Confira comigo, 11 horas 46 minutos.
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2: 11:51. Conte com a gente onde você estiver. Para você de rádio ligado, curtindo a programação com a gente. Bom dia, bom dia, bom dia. Te faço companhia. Levando para você muita música boa, levando muito interesse e contração. Mas na verdade já chegamos ao fim, né? Falando de fazer companhia aqui, mas já chegamos ao fim. Tem que encerrar por aqui. Meu programa toca aí. Na sequência tem nossa grande amiga Leile, a partir das 13 horas. Com muita música boa também aqui na programação Conte FM, tá bom? Estou por aqui, eu fico deixando um forte abraço, agradecendo o carinho da sua audiência, sua companhia. Eu retorno na programação Conte FM amanhã a partir das 8 horas da manhã com o programa Sabadão Mix, com muita descontração e música boa para você, tá bom? Para você um forte abraço, boa sexta-feira e até lá, tchau, tchau!

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2: 11:58.
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6: Meio-dia e 3.

casa é sua. Fica super à vontade, o nosso Toca Aí tá no ar, cheio de música boa e do Açó que a gente adora. Na melhor programação do seu rádio, pra ficar perto de você, deixar cada minuto ainda mais especial aqui nessa sexta-feira, 24 de julho de 2026. Tá no ar o nosso Toca Aí, eu sou Cleide Coelho. É sempre uma honra e um prazer em poder estar aqui contigo pra deixar cada segundo ainda mais especial com a sua companhia, tá bom? É, meu amor, vai seguir a gente na rede social, @radioconte, @cleidecoelho.voz e @radioconte, mais o nome da cidade de onde é que você tá me ouvindo, pra gente estreitar melhor essa nossa amizade. A direção geral do Grupo Conte é do Dr. Rodrigo Barbosa, conectando comigo e com você a maior rede de rádios do estado de Mato Grosso. Pode aumentar o volume, hein, amor? Nosso Toca Aí, no nosso horário do almoço, nessa sexta-feira, nesse 24 de julho, tá no ar. Vem!

0: Rádio Conte, onde você estiver, pra ficar perto de você na melhor programação. Gente, vamos falar da Carolina Dickmann, ela revelando ali que perdeu contratos depois que ela raspou a cabeça naquela novela Laços de Família. Lembra? Foi um sucesso essa novela. Daqui a pouquinho eu vou contar pra você, peraí. 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
3: 12:33.

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16: 12:38.
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26: Meio-dia e 43.

Volto com o nosso Toca Aí. A Milena participou do BBB 26 esse ano, pois é. Aquela situação, e virou um assunto nas redes sociais, né? Por conta de uma situação inusitada dentro da casa, ela revelou que ainda sonha em conquistar um contrato fixo com a Globo. Pois é, daqui a pouquinho a gente vai comentar isso. Posso comentar agora, produção? Ah, então tá. Hoje, a Milena mantém apenas um vínculo com um braço digital da emissora, né? Na prática, a Globo é quem administra e vende as ações publicitárias dela. Agora, segundo a própria Milena, esse trabalho tem rendido muito bem, né? Mas em entrevista com o podcast dela, o pod delas, ela contou que gostaria de fazer publicidade, mas que quer mais estabilidade, né? Ela falou, publicidade dá muito dinheiro, mas eu quero um contrato, não quero viver só de publicidade, mesmo amando, né? Eu quero um contrato com a Globo, eu queria algo maior, porque a publicidade é igual a recreação, eu nunca sabia, né, se eu ia ter festa ou não. Mas, né, é um dinheiro incerto. Agora fica a pergunta: será que a Milena encaixaria ali no time da Globo? Né? Essa é a pergunta, vamos ver. Bora de música, vem.

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4: 12:57.
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15: Vem você também que já vai começar. Vai não, né? Já começou. 13h04 aqui na Conte. Sextou, papai. 24 de julho de 2026. Mês de julho quase se encerrando, né, gente? E aí, você já fez o que era preciso? Já fez aí algo que era pra elevar o seu autoestima, seu alto astral, pra jogar sua animação lá nos ares? Eu já fiz, né? E você já fez também? Se não fez ainda, vem agora mesmo. E conecte aí 95,9, já conecte seu WhatsApp aí 3266-6095 e vem pra Conte você também. Nós somos Rádio Conte, Pontes Lacerda, Mato Grosso, direção regional Antônio Luiz Neto. Bora, bora, porque o Toca Aí está começando das 13 até as 15 horas com Leile Vilela trazendo as emoções do rádio pra você, comandando aqui essa máquina louca chamada Rádio Conte. Bora, bora, gente. Bora, porque aqui é assim, né? É acelerado. E hoje é sexta-feira, tá top. Já começou top. E daqui pra mais tarde, gente, só tende a melhorar. Então bora pro WhatsApp já já, viu? Bora aqui com a primeiraça, então. Ibiza pra você aqui na Conte. Bora movimentar a sexta-feira.

0: Você tá curtindo? Ao vivaço aqui na Conte. Anota aí, a Vini Vini. Anota aí que eu não vou mais te procurar e não vou ligar. Pode ficar tranquilo, viu? Anota aí. E vai chegando pra você, Zezé de Camargo, irmão da Lua, na sequência aqui na Conte.
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3: 13h20 aqui na Conte.

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2: Favorito informa, 13:25.

voltamos por aqui, 13h25 na Conte. Ótima tarde pra você, ótimo sextou pra você. E por onde você está agora? Tá ouvindo aí no carrão? No busão? Na onde aí? No radinho ou que toque? Você tá ouvindo aí a gente aí pelo tapetão aí, cruzando o Mato Grosso. Está ouvindo a gente aí dos Estados Unidos, tá no ambiente de trabalho. Por onde você anda neste momento? Conecte com a gente aí, 95,9. Já dê um alô aqui no nosso WhatsApp, 3266-6095. É o WhatsApp que eleva aí os seus ares, faz aquela bagunça da semana e traz toda aquele autoestima que você precisa na sexta-feira, né? E o que você tem planejado pra sexta-feira? Curtir a Conte? Ou não? Ou é curtir qualquer coisa aí pelo mundão? Ah, eu acho que é bom você curtir a Conte, né? E já bora de pedido aqui. E essa daqui vai oferecimento também pra galera e pros meninos, os entregadores fantasma aí, a galera lá do Favorito Supermercado, Neto, Brito e Pablo. Imagina a cena. Essa é a pegada de hoje. Sextou aqui no Toca Aí.

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3: 7h. 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
3: Bora, hein, gente? Acelera, hein? 13h48.

0: Bora, bora! Voltamos por aqui, 13h48. Estamos no ar, ao vivaço aqui, hein? Sextou aqui na Conte, toca aí no ar com você aqui, 24 de julho de 2020. Sou C26, né, Leile? Sou eu, Leile Vilela, por aqui, trazendo a bagunça da sexta-feira pra você. E falando em bagunça, gente, eu não poderia deixar o áudio dela de fora, né?
1: Boa tarde, Lady Joy, sextou, meu besta, porque não quero nem saber quem é que pintou a zebra, eu quero o resto da tinta, Lady. Bora, bora, bora curtir a Conte.
0: Bora, bora, bora curtir a Conte, né, Célia? Não quero saber foi quem pintou a zebra, eu quero é o resto da tinta. Ô, boa tarde pra você, Marcos Viola. Abraço pra você, meu amigo. Bora, bora, bora ouvir aqui o áudio do Marcos, o que é que o Marcos tá pedindo hoje pra nós?
2: Lela. Manda uma moda de viola pra nós aqui da Fazenda Caserta, que é o Marcos Viola. Preço aí pro pedreiro Genivaldo e pro Fábio Caserta que veio aqui visitar nós hoje.
0: Beleza, então. Super abraço pra vocês aí, toda a galera lá da Fazenda Caserta. Já já chega moda de viola pra vocês aí, né? Bora colocar aí um João Carreiro? É, faz bagaçar, viu? Gente, falando em abraço, um super abraço aqui pra galera lá da veterinária Chama Pet, a doutora Lígia Braga, curtindo a gente lá pelo radinho, curtindo a gente lá na veterinária Chama Pet. 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Super empreendimento aqui em Pontes Lacerda. Abraço pra vocês, pra toda a galera aí da veterinária Chama Pet. A galera aqui, o Wildes e os meninos passando por aqui. Fala comigo, Wildes.
3: Ô, Leile, boa tarde. Os guris das entregas fantasma aqui do favorito. Toca pra nós aí, Rick Renner. Só pensando em você, em 2002 aí. Só pra quem das antigas vai lembrar. Tá na escuta aqui, eu ofereço pro meu primo Ney, Uber. Celanatário de coroa, tá na escuta. E com o Pablo, menino sem herança, tá na escuta aqui comigo também. Chama a Butina, hein?
0: Chama a Butina, menino do céu, esse seu primo estelionatário de coroa, menino do céu, olha aí o apelido dos meninos saindo aqui pela Conte. Sextou, né, Wild? Sextou com vários S. Pois é, né? Depende aí os S's que você tá usando aí, né, meu amigo? É, depende os S's que você tá usando. Os meus S's são bons, viu? Meus S's são bons. Pois é, o meu sextou é top, menino. Já começando por aqui, né? Começando pelo toca aí, porque aqui é diferenciado. Bora, bora, então, né? Com Rick Renner só pensando em você. E logo, logo já chega moda boa aí de João Carreiro lá pra galera lá da Fazenda Caserta. Bora, bora, porque aqui é Conte, pediu, tá pedido, não pode ficar arrependido. E já já chegando internacional aqui, pedido da nossa amigona Fabiola Jara.

tá bagaceiro aí sim, hein, meninos? Ave Maria, os meninos aí tá diferenciado, hein? Ave Maria, bora, bora. Daniel Ferradura chegou por aqui também. Então já bora aqui de João Carreira e Capataz. Gosto e desgosto. Ave Maria, você tá doido? Bora de viola.

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2: Chegando pra você, Gustavo Lima, Eu Não Iria.

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1: 14 horas e 1 minuto.
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4: 14:06 aqui na Conte.
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4: Boa tarde pra você. Aqui é Conte chegando pra você. Zé Felipe e Ludmilla, não me toca.

Pois é, Zé Felipe tá falando aí, não me toca, que agora eu não quero saber do seu abraço, nem quero saber dos seus beijos, nem do seu amor. E já mandando beijo e abraço pra galera, e já vou mandar um super abraço aqui pro meu amigão aqui, o Éder, que está diretamente lá em Buritama, São Paulo, curtindo Leire Vilela aqui pelo aplicativo, né, Éder? Abraço pra você, e abraço pra Dai, pra Lilian, pra Gil, pra toda a galera aí do grupo.

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2: Bora de abraço aqui no Zap, né? Abraço super especial pra galera lá da Pecuária 2, a Dirce Augusta e toda a família, Poliana Almeida. Abraço pra você aí, Dirce. Abraço também pra Dona Quitéria. Abraço super especial pra Maria Gama, lá no Seringal. Abraço aí pra Silvanete, lá na Pecuária também. Abraço aí pro, lá pra galera lá do Assentamento Miura e Carla Patrícia. Para os nossos amigos aí, um abraço super especial também lá para Maria Buxeira, né, gente? Ela está curtindo a gente. Beijo, Poli. Abraço para você aí. Super abraço para Angra Pereira, lá na Nova Lacerda. A Júlia, lá na Conquista do Oeste também. Abraço super especial aí. O Rafael também, Rafael Borges, está lá em Conquista, trabalhando lá e curtindo a gente. Os nossos amigos aí da Ampla Terraplanagem, abraço pra vocês. Abraço super especial pro Totinho, pra todos os meninos da VF Gomes, lá no Porto Esperidião, curtindo a gente aí. O Fábio Antônio, lá em Campo Novo dos Parecis, carregando aí, né, Fábio, e curtindo a gente pelo aplicativo. Os meninos também do armazém lá em Sapezal, em nome aí do Leandro Lima, curtindo a Conte. Os meninos também lá do Poço de Molas Carretão, em nome do Charles. Abraço pra você, Edivaldo Charles. Ótima tarde pra vocês e todos os colaboradores aí do Carretão. Abraço especial aqui pra todos os meninos da Lacerda Original, a R3 Auto Elétrica e Acessórios. Abraço pra vocês aí, os meninos da R3 Auto Elétrica e Acessórios, a galera da Lacerda Original JC. Abração também pra Madalena, lá no Pet Shop Prazeres do Animal. Toda a galera aí das entregas de Pontes e Lacerda, Favorito Supermercado, galera da Martinello, galera também lá do Supermais. Abraço pra vocês aí, o Alexandre Pachuri e toda a galera aí do açougue do Supermais. Abraço super grandão aí pra galera da Móveis Gazin, Gesita, Maurício, Gazin no Centro e no Bela Vista. Abraço pra vocês aí, galera. Super abraço aí pra galera do Favorito Supermercado, os gerentaços aí, pé quente do Favorito Supermercado. Lembrando que hoje é sexta-feira, né, gente? 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
2: Bora, bora, né, gente? Bora de mais abraço por aqui. Abraço, Silvio. Abraço, meu amigo. Abraço também pro meu vizinho lá no Vera, né? Abraço pro Baixinho, pro Marcelo, pra todos os meninos lá do bar do Baixinho, né? Tá lá curtindo a Conte. Abraço pra vocês aí, meninos. Abraço super especial para os meninos também lá da Magalhães Engenharia Elétrica, que está lá na mineradora, gente, trabalhando aí, curtindo a conta, escondido, vai estar, tá, né? Acabei de denunciar vocês, se a Fernanda escutar, você já vai levar gancho. Abraço para toda a galera lá da Lotérica Mega Sorte, tá curtindo a conta, viu? 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
2: 2:21.

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3: 12:25. Bora, né, gente? 12:25. Como eu sempre digo, eu acho que na sexta-feira o rádio tá quebrado, né? Tá quebrado não, né, gente? Então, bora de pedido especial aqui na Conte. A pessoa mandou pra mim aqui, música boa. Falei, já eu mando a sua. Aí me desafiou, falou bem assim, nem sabe qual. Será que não? Então eu vou mandar essa daqui, depois me responde aí se é essa ou não é essa que você gosta.

Aqui é Conte, viu? Aqui é diferenciado. Aqui a gente sabe o gosto dos ouvintes, né? Então já bora com novidade aqui na Conte. Marcos e Belucci, pena que você já namora.

é paixão demais pra pessoa só, Emerson. Que isso, menino? Na hora dessa, 2h34 aqui na Conte, você curtindo o Eduardo Costa. Estou apaixonado.

0: na sequência, já chegando pedidaço aqui também, Guns N' Roses, menino do céu, eu só não sei falar esse nome, né, Divino? Só não sei.
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0: Só não sei falar esse nome aqui, gente, mas bora curtir então, né? Porque esse nome aqui é difícil.

0: para os roqueiros de plantão, Guns N' Roses aqui para você na Conte.
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0: 2h41.
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1: Boa tarde pra você, 2h46, aqui como eu sempre digo, a gente atende os ouvintes, né gente? E hoje, quando eu cheguei por aqui, às 13 horas, um ouvinte aqui pediu uma música de Milionário José Rico, né? Aí eu falei pra ele, hora dessa, eu não posso tocar, né? Mais tarde, quando tiver quase encerrando, eu posso. E ele não esqueceu, gente. Pois é. Ele apareceu aqui, ó, dando risada. Você não vai esquecer, né, da minha música. Ô, meu amigo, vou esquecer não. Bora tocar ela, então. Milionário José Rico, último julgamento. Bora, né, gente? Porque aqui é Conte, 2h46, já encerrando o toque aí.

0: tá doido! Esse Igor Ferrari é doido, menino! Só uma botadinha! Sextou, papai!
1: Vamos!
0: Chegando aqui, Ícaro e Gilmar e Panda, Humberto e Ronaldo, tem que ser você. Será, papai? Será?

0: Bora, bora, né, gente? O que combina comigo é você, você! Pois é, vem aqui pra Conte de segunda a sexta-feira, Leile Vilela, sempre ao vivaço aqui pra você, trazendo toca aí pra você das 13 até as 15 horas. Então já tá na hora de ir embora, né? 2h55 aqui na Conte, vai ficando aí com os últimos hits top aqui da tarde de Pontes e Lacerda. Já já vem chegando aí a nossa amigona Cris Araújo, convém com a gente até as 19 horas. Super beijo, super abraço pra você aí. Que papai do céu ilumine, guarde e cuide grandemente da sua vida e da sua família. Abração pra você, super beijo. E amanhã aqui, das 13 até as... Das 13 não, né, gente? Das 11 até as 14 horas, Águida Maria com o Interligados, trazendo a emoção do sabadão pra você aqui, movimentando a sua tarde aqui, com aquele flashback, com as velinhas da Hitson e com modão e modinha pra você, viu? Então continue ligado aqui na Conte, super beijo pra você, abraço, muito, muito obrigado mesmo, beijo, fui, tchau! Sextou, papai!
1: Não tem ninguém, combina com a gente.

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18: Boa tarde, galerinha. Começando por aqui o nosso Vem Com A Gente de hoje. Hoje, sexta-feira, 24 de julho de 2026. Bora até às 19 horas com muita música boa passando por aqui na programação. Desejo a todos vocês uma ótima sexta-feira, um bom final de semana. São exatamente 15 horas e 6 minutinhos. Bora curtir! Zé Neto e Cristiano, eu te amo sexta-feira.
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com participação de Murilo Ruf, atriz demais. Curtimos também Zeneto e Cristiano, Eu Te Amo, sexta-feira. Boa tarde a todos de Radinho Ligado, curtindo. Rádio Conte 95,9, 15 horas e 12 minutinhos. Boa tarde a todos de Radinho Ligado, a galerinha que tá indo trabalhar. Bom trabalho a todos vocês. Hoje a gente trabalha com aquela animação maravilhosa, até porque hoje é sexta-feira. Bora curtir, Bruno e Marrone, Sóbrio ou Bêbado? Fala comigo.

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0: Zeneto e Cristiano, Cadeira Cativa. Curtimos também Bruno e Marrone, Sóbrio e Bêbado. 15 horas e 17 minutinhos. Meu amigo Juninho, ou seja, meu amigo Walter Júnior, fala comigo. Boa tarde, meu amigo.
1: Até que enfim, né, Cris? Você retornou. Saudade de ouvir essa voz na rádio, hein?
0: Tá com saudade de mim? Oh, Glória.
1: Isso aí.
0: Um abraço pra você, Juninho. Obrigado pela sua participação, obrigado pelo carinho da audiência. Bora, bora então, hein, Juninho? Mais tarde tem suquinho da confusão. Eu vou faturar já já, tô voltando, hein, galerinha? Não saia daí.
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0: Hora certa na Conte, 15 horas e 18 minutos.
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0: 15h23. Boa tarde a todos de Radinho Ligado, curtindo a nossa programação. Vem com a gente até as 19 horas com muita música passando por aqui na programação. Eu gostaria de mandar um alôzinho especial para minha amiga Célia de Oliveira, tá curtindo a programação. Aquele abraço para você. A minha amiga Angra Pereira também, em Nova Lacerda. Aquele abraço, gatona. Obrigado pela audiência. Bora curtir música boa com Corpo e Alma, participação de Alceu Valência, Perigosa e Linda.

acabamos de curtir por aqui, Marcos e Benuti. Pena que seja na Mona. Curtimos também Corpo e Alma, com participação de Alceu Valença, Perigosa e Linda. 15 horas e 30 minutinhos. Eu gostaria de mandar um alôzinho especial pro meu amigo Douglas, diretamente da oficina Venturini. Aquele abraço para você, meu amigo. Obrigado pelo carinho da audiência e pela sintonia. Bora curtir. Vem chegando por aqui, Zé Vaqueiro. Eu tenho medo.

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0: Toca aí.
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1: Se liga na hora certa, 15 horas e 34 minutinhos. Boa tarde.

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10: 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Hora certa na Conte, 15 horas e 39 minutinhos. Boa tarde a todos de Rádio Ligado. Sexta-feira, sua linda. Até que enfim você chegou. Vou mandando aqui a luzinha especial pro Emerson Silva. Tá pedindo música boa. Toca aí pra nós. Rick Renner, Eu Mereço, é o Pedreiro Sem Colher. Estamos aqui diretamente do Barra do Marco. Manda um alôzinho pra nós, meu amigo Edcrei, o Jonathan, diretamente da Chácara Bom Sucesso. Aquele abraço da Cris pra vocês, obrigado pelo carinho da audiência, pela sintonia. Alôzinho também pro meu amigo Júnior Caminhoneiro. Boa tarde pra você, meu amigo. Obrigado pelo carinho, principalmente pela carona maravilhosa. Alôzinho também pro Rodrigo, já chegou por aqui, tá fazendo aquele cafezinho gostoso. Rodrigo, acabei de beber meu cafezinho aqui também. Um abraço pra você, bora curtir, Rick Renner, Eu Mereço.

Dilcinho, 12 horas, curtimos também. Henrique Renner, eu mereço 15 horas e 48 minutinhos. Boa tarde a todos de Radinho Ligado, curtindo a programação. Vem curtir com a Cris. Desejo a todos vocês uma ótima tarde maravilhosa de sexta-feira. E o que, que a gente tem pra fazer hoje? Nem te conto. Hoje é noite do suquinho da confusão. Na sexta-feira, geralmente, é liberado. E quem não bebe suquinho da confusão já sabe que é só beber suquinho de murucujá. Minha amiga Marlene, tudo bem com você, gata? Nossa senhora! Marlene mandou uma foto aqui. Gente do céu, Marlene, você sabia que essa foto aí vale ouro, né? Só o ouro, é verdade, viu? Só o ouro. Marlene mandou foto aqui de 3 picanhas que combina super bem com a sexta-feira, gente. Pensa numa picanha bonita. Sabe aquela? Metade gordurinha, metade carne. Nossa senhora, Marlene do céu. Deu até água na boca. Um beijo pra você, gata. Obrigado pela sintonia, pelo carinho. Bom trabalho pra você. Alôzinho também. Tô devendo alô. Tô devendo alô pra quem? Pra quem? Pro Rafael. Boa tarde, Rafael. Tudo bem com você? Rafael Borges. Boa tarde, tudo jóia? Estamos por cá na escuta da Rádio Conte. Manda alôzinho para o Brunão da Alana Motos. O acomodão aí, o menino da porteira. Já já eu toco, mas antes, combinando com a sexta-feira, vem chegando por aqui, Sapatilha 37.

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3: Hora certa na Conte, 15 horas e 52 minutos. Boa tarde.
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15: Se liga na hora certa, 15 horas e 58 minutos. Boa tarde a todos de Rádio Ligado. Vem com a gente até as 19 horas com muita música boa passando na programação. Minha amiga Terezinha. Oi, gata. Boa tarde. Tudo bem? Diretamente de Cáceres, curtindo pelo aplicativo. Gatona, seja bem-vinda.
16: Oi, Cris. Boa tarde, gatona. Tudo bem?
15: Tudo jóia,
16: graças
15: a Deus.
16: Sou eu, Terezinha de Cáceres.
15: Seja bem-vinda, minha amiga.
16: Tudo jóia, amiga.
15: Ô, sucesso.
16: Eu quero ouvir uma música com Leonardo, Sextou.
15: Essa é boa.
16: Ofereço pra você, gatona, e pra todos os seus ouvintes daí, tá joia?
15: Combinado, gatona.
16: Tchau, tchau, um abraço.
15: Um grande beijo pra você, minha amiga. Obrigado pelo carinho, pela sua participação. Seja bem-vinda à Rádio Conte. Sempre que você quiser participar, é só mandar mensagem pra nós, tá bom? Um grande beijo pra você. Já, já eu toco a sua música, mas antes, bora curtir? Wesley Safadão, participação de Rei Vaqueiro Displicente.
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10: Se liga aí. liga na hora certa, 16 horas e 10 minutinhos. Vem chegando o Eduardo Costa, imagina eu.

0: Eduardo Costa, imagina eu, 16 horas e 13 minutinhos. Boa tarde a todas de Radinho Ligado. Você está ouvindo Rádio Conte 95,9. Onde você estiver, a Rádio Conte está juntinho com você, fazendo aquela companhia maravilhosa. E olha quem chegou por aqui, todo animado, meu amigo Joaquim. Mineirinho, o homem mais apaixonado da Triunfo. Fala comigo, Mineirinho, só alegria.
1: Boa tarde, Cris Araújo, minha grande amiga.
0: Boa tarde,
1: Cris,
0: tudo
1: hoje
0: bem?
1: Hoje eu quero uma música de Guilherme Silva, Quero Você Só Para Mim. E essa música eu ofereço ela com uma pessoa muito especial, mas muito especial, que é minha esposa, minha mulher, a Marlene, da Vila Guaporé, para ela e todos os familiares dela, para minha família, os meus amigos, para vocês aí na rádio e todos os ouvintes que tiver na rádio, conte! Estiver acompanhando o seu programa, Cris Araújo.
0: Obrigado pela sua participação.
1: Gostar dessa música e desse programa seu. E manda um alô pro Mineirinho aqui na Triunfo e pra Marlene lá na Vila Guaporé. Pode fazer isso por mim? Eu queria ver esse áudio dessa música no ar, tem jeito?
0: Opa, deixa comigo, meu amigo, aquele abraço da Cris. Obrigado pela sua participação, obrigado pelo carinho da audiência. Meu amigo Mineirinho, essa música eu não tenho no sistema, viu? Devo, não nego, pago quando puder. Um abraço pra você, mas eu vou tocar outra música do Guilherme Silva, pode ser? Dança Como Eu Danço, bora curtir, sextou!

0: acabamos de curtir por aqui, Juan e Leandro, com participação de Danilo e Davi. Fofoca do ano, curtimos também Guilherme Silva, Dança Como Eu Danço. 16 horas e 21 minutos. E dando continuidade por aqui, atendendo mais pedidos, a minha amiga Darcy Almeida, tá curtindo a programação diretamente do Seringal. Um abraço pra você, gata. Olá, boa tarde, tudo bem com você? Eu gostaria de ouvir uma música com o Rick Renner. Mãe, ofereço para os meus filhos, Valdinei, para o Ednei, para minha nora Arielle, para minha neta Aridna, é isso? Ariadna, e até que enfim, saiu! Para a Ariadna, para o meu neto Rafi, para o Daya Darcy do Seringal, ofereço para todos que estão na escuta e para você também, minha linda. Um beijo para você, Darcy, quase que a crise engasga aqui em plena sexta-feira, Jesus amado, dou conta não, viu? Mas saiu! Um beijo para você, gatona, já toca sua música, já tá no jeito por aqui, tá bom? Quem também tá curtindo a programação, minha amiga, eu nem digo nada, viu, dona Beth? Eu tô só te observando, viu? Falar igual a Célia, eu tô só de tucaia com você, tá bom, dona Beth? Fala comigo, gata, boa tarde.
1: Boa tarde, minha querida amiga Cris, sextou, hein? E daí, hoje tem suco de maracujá ou da confusão?
0: Confusão.
1: Eu tô voada confusão, hein? É, toca aí pra mim, Bruno Marrone, Coração de Pedra. Tá, vai pra você e pra quem estiver escutando o seu maravilhoso programa. Olha só, olha, lembrei de você.
0: Você sabe que eu amo,
1: agora,
0: né?
1: Agora ficou no horário tão ruim pra me levar pra você engordar, porque você tá muito magrinha, tá
0: magrinha?
1: Desnutrida, até de comer mais, tá? Mas infelizmente não dá pelos horários, não se bate mais.
0: Ô, Beth,
1: só fica babando.
0: Ô, Beth, eu vou te reportar uma situação aqui, tá? Magrinha aonde? Onde que tá a magrinha? Eu vou ter que olhar lá no espelho procurando. Cadê a magrinha que você tá falando aí? Porque minha filha do céu, cheguei essa semana de férias, tava lá em Minas dando rolê. Voltei de lá pra cá, sabe de que jeito? Rolando, Beth. É, isso mesmo. Casa de vovó, eu vou falar uma coisa pra você, é diferenciada, viu? Voltei rolando de Minas, então magrinha não tem não, viu? Não tem nada magrinha aqui não. Tô numa dieta bruta, Beth. Ainda bem que nossos horários não bateu essa semana, porque senão eu iria querer pãozinho. Gente, Beth mandou foto de um pãozinho gostoso aqui. Ai, que delícia. Eu que lio, viu, Beth? Eu que lio, vou ficar na vontade de fazer o quê, né? Bora curtir, Bruno e Marrone, Coração de Pedra.

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1: Hora certa na Conte, 16:33.
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2: Sou o pastor Ricardo Stable e este é o quadro Palavra de Fé. Quando estiver irado, lembre-se do Evangelho. Incline-se diante da cruz de Jesus, o Salvador humilde. Incline-se em humildade sobre esta bendita verdade. Nós não somos Deus. Se nos humilharmos dessa maneira, arrancaremos as raízes da nossa ira pecaminosa e abriremos as mãos para recebermos a graça de Deus. Por esta graça, conquistada por Cristo, Deus nos perdoará pela nossa ira que nos faz sentir como se fôssemos Deus e nos fortalecerá para sermos misericordiosos, pacientes, tardios para nos irarmos e dispostos a perdoar. Não podemos ocupar o lugar de Deus, mas por meio do Evangelho podemos crescer e compartilhar do coração de Deus. Que Deus abençoe, em nome de Jesus.
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1: Bruno Barreto, Texana, 37, 16 horas e 42 minutos. Boa tarde a todos de Rádio Ligado. Você está ouvindo? Vem com a gente, comigo, Cris Araújo, na programação. Eu gostaria de mandar um alôzinho especial para minha amiga Fabiola, tá de Rádio Ligado. Boa tarde, Cris, tudo bem? Eu gostaria de ouvir uma música de Vitor e Léo, Borboletas. Beijo você, gatona. Obrigado pelo carinho da audiência. Já, já eu toco a sua música. Quem tá por aqui também participando com a Cris, minha amiga Angra Pereira, diretamente de Nova Lacerda. Boa tarde, Cris. Tudo bem com você? Toca um modão top aí pra nós ouvir. Bora curtir, então. Leandro e Leonardo, Talismã.

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3: 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Hora certa, 16 horas e 56 minutos. Boa tarde a todos de Radinho Ligado, curtindo a programação. Eu vou mandando alôzinho para toda a galerinha que tá por aí trabalhando, ouvindo a Rádio Conte. Obrigado pela sintonia, bom trabalho para vocês. E hoje a galera trabalha muito mais animada, porque hoje é sexta-feira, não é verdade, Danilo? Fala comigo, meu amigo, bom trabalho para você. Como é que tá o solzinho por aí, hein? Tá meio quentinho? Fala comigo, boa tarde, tudo bem?
4: Boa tarde, estamos aqui trabalhando no salão quente desse Lacerda.
3: Ave Maria.
4: Você tá doido? Manda um abraço pra todos vocês aí, manda uma moda pra nós daquele modelo pra sexta-feira.
3: Deixa
4: vamos
3: comigo.
4: Vamos quase acabando o dia. Um abraço da Criativa.
3: Um abraço pra você, Danilo, diretamente da Criativa Comunicação Visual. Obrigado pela sintonia. Bom, amanhã é aniversário da Dirce Almeida. Gatona, um beijo pra você, da Darcy Almeida. Gatona, um beijo pra você, parabéns antecipado, porque amanhã a Cris não vai estar por aqui. Parabéns pra você, muitos anos de vida, que Deus abençoe grandemente a sua vida, com muita paz, saúde, sucesso, dinheiro no bolso, viu, Darcy? Pra fazer festa e convidar nós. Um beijão pra você, Gatona, já eu vou escolher uma música bonita aqui e vou oferecer pra você, tá bom? Vou mandando aqui também alôzinho, minha amiga Célia de Oliveira já chegou por aqui, já saiu da Tocaia, né, Célia? A Santana Dantas também tá de Rádio Ligado. Um grande beijo pra você, Gatona. Tá pedindo música bonita por aqui, mas eu não sei quem canta essa música. Sozinho de novo. Quem canta essa música, Santana? Fala pra Cris aqui no PV, que já eu toco ela pra você. Bora curtir Gilberto e Gilmar. Participação de Zé Neto e Cristiano. Assino com X.

0: Gustavo Mioto, senhoras e senhores.
1: Murilo Ruf, senhoras e senhores. Uma salva de palmas.
2: Legal, galerinha, acabamos de curtir por aqui Gustavo Miotos, novo sozinho, com participação de Murilo Ruf. Curtimos por aqui também Gilberto e Gilmar, participação de Zé Neto e Cristiano, assino com X. Vamos agora com o nosso amigo Jean Kennedy, passar uma informação muito importante para vocês. Boa tarde, Jean, tudo bem?
3: Muito boa tarde, Cris. Boa tarde a todos os ouvintes da Rádio Conte, que acompanha a nossa programação. Eu chego aqui para trazer informações agora a respeito de um fato que aconteceu agora há pouco na BR-174, ali em frente ao assentamento Barra do Marco. Infelizmente, um acidente foi registrado ali envolvendo uma carreta e um veículo Corolla. Então a gente veio ao ar para trazer a informação para que os condutores redobrem a atenção ao passar ali naquela localidade. Bem de frente à entrada do assentamento Barra do Marco, acabou acontecendo esse acidente entre um veículo Corolla e uma carreta. A informação é que dentro do veículo Corolla haviam três pessoas. Duas, entre elas o motorista, foram encaminhadas ao Hospital Vale do Guaporé pela equipe do Corpo de Bombeiros, mas o passageiro que se encontrava no banco da frente, infelizmente, veio a óbito. Está preso às ferragens, aguardando novamente o retorno do Corpo de Bombeiros para que possa fazer o desencarceramento. A Polícia Rodoviária Federal também já foi acionada, já está indo para o local. E atenção, todos os motoristas, você que está saindo de Pontes Lacerda sentido à cidade de Cáceres, redobre a atenção, até porque a carreta está no meio da pista. Tem uma carretinha também envolvida nesse acidente. Não se sabe se ela estava sendo conduzida, puxada pelo veículo Corolla, mas essa carretinha de menor porte está também no meio da pista. Isso pode acabar provocando mais acidentes. Então, você que está saindo de Pontes Lacerda, sentido a Cáceres, redobre a atenção, porque infelizmente um acidente fatal acaba de ser registrado ali de frente ao assentamento Barra do Marco. A qualquer momento, nós vamos trazer mais informações a respeito deste fato, Cris.
2: Valeu, Jean, obrigado pelas informações. Galerinha, eu vou num rápido intervalinho, já tô voltando.
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2: Hora certa na Conte, 17 horas e 7 minutinhos.

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4: Legal, galerinha, de volta por aqui com o nosso Vem Com A Gente, 17 horas e 13 minutinhos. Meu amigo Ed Cray, fala comigo, boa tarde, tudo bem?
5: Boa tarde, Cris.
4: Boa tarde.
5: Mandou uma música aí pra mim aí, com a do Raça Negra aí. A vida inteira, você manda uma música do Raça Negra aí, a vida inteira pra mim.
4: Deixa
5: aí,
4: comigo.
5: Favor, que já, hoje é sexto, nós já estamos encerrando o serviço aqui. Nós estamos por cá na Barra do Mar.
4: Vocês estão animados, hein?
5: Aí, que daqui nós vamos terminar o serviço e agora nós vamos comer assar uma carne já e tomar um. Sextou, né? Já chega de trabalhar por hoje.
4: Quando eu crescer, meu amigo, eu quero ser igual você, assim, ó. Passou das 5 horas da tarde na sexta-feira, já tá liberado já. Assar uma carninha, beber o suquinho da confusão, só alegria. Um abraço pra vocês, bom trabalho, bora curtir. Raça Negra, a vida inteira.

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1: 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Se liga na hora certa, às 17 horas e 20 minutos.
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1: Hora certa, 17 horas e 26 minutos. Vem chegando Kleber e Cauã, Mil Adjetivos.

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1: Kleber e Cauã, mil adjetivos, 17 horas e 28 minutinhos. Meu amigo Emerson Silva, aquele abraço da Cris. Tá pedindo música bonita com Amado Batista, Monotomia, já já eu toco. Mas antes, bora atender o pedido do meu amigo Lúcio Flávio. Boa tarde, Lúcio Flávio, tudo bem com você?
2: Boa tarde, a musa da Conte, Cris Araújo. Passa pra nós ouvir aí Som de Cristal, oferecendo aí pra todos que tá na escuta do programa. Estamos aqui no aplicativo no município de Rio Branco, curtindo a programação. Tamo junto, é nóis.
1: Valeu, meu amigo, aquele abraço da Cris. Bora curtir então, Joaquim Manuel, Som de Cristal.

0: Uma salva de palmas, Murilo Ruim.
1: Valeu, Goiânia.
0: Valeu, Murilo.
1: Delícia, tamo cara. Junto. Tem que respeitar.
0: Que é isso.
1: Moda boa, que demais. Moda boa, que moda boa.
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3: Se liga na hora certa, 17 horas e 36 minutos.

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Legal, galerinha, estamos de volta por aqui, 17 horas e 42 minutos. Devo, não nego, pago quando puder, não é, meu amigo? Não é, meu amigo Emerson? Vou pagar você agora. Bora curtir, Amado Batista, Monotomia.

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1: A hora certa na Conte, 17 horas e 49 minutos.
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1: Hora certa, 17 horas e 54 minutos. Vem chegando Zé Neto e Cristiano, Cadeira Cativa.
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0: Renata e Cristiano, cadeira cativa. Estamos por aqui na programação ainda até às 19 horas com muita música boa, fazendo essa companhia maravilhosa para todos vocês. Já é boa tarde aí, não é boa noite? Eu acho que já é boa noite, né? A minha amiga Célia de Oliveira já chegou por aqui. Célia, hoje é sexta-feira, noite do suquinho da confusão, Célia, com certeza. Fala comigo, gata, boa noite.
1: Oi, Cris, boa tarde, Cris, tudo bem,
0: boa
1: minha
0: tarde.
1: Amiga?
0: Boa tarde.
1: Cris, roda aí, Cris, pra nós curtir, Amado Batista, Boêmio. Eu ofereço pra você, pra todos daí da rádio, ofereço pra minha amiga Angra em Nova Lacerda, pra Lino no Rancho 95, pro Rafael de Oliveira lá no Corpo da Onça, todos lá que estão sintonizados, lá da G3, todos que estiver curtindo lá, lá no programa nosso aí, da Conte. E galerinha, Loca Tchus, pro meu amigo Josias, Sueli da Morada da Serra, pro Beto da Ambulância. E pra quem estiver curtindo aí, meu amigo Wagner da Linha do Leite. E pra quem estiver sintonizado, é a Célia. Tchau, obrigado, tenha uma boa tarde. Bora, bora, bora. Esqueci de falar, Cris. E hoje vai ter o suquinho da confusão?
0: Sei não, tô pensando.
1: Depois do expediente, vai vir o suquinho da confusão ou não? Ah, ai, suquinho ai. Do murucujá, aquele que causa confusão. Eita, desgrameira, sextou, bebê.
0: Sextou, Célia. Geralmente, o suquinho de murucujá, Célia, ele não causa confusão, ele causa sono, viu? Ai, Célia, só você mesmo. Um beijo pra você, gata. Como eu já toquei Amado Batista agorinha, eu vou tocar então Boêmio na voz de Nando Moreno, tá bom? Beijo pra você e pra toda a galerinha lá da G3. Alôzinho também pra todo o pessoal lá do JBS. Aquele abraço pra todos vocês aí. Obrigado pelo carinho da audiência. Bora curtir então, música boa, Boêmio.

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1: Hora certa na Conte, 18 horas e 6 minutos. Boa noite.
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0: horas e 12 minutinhos. Boa noite a todos de Radinho Ligado. Deixa eu mandando aqui a alôzinha especial pra Cida Pires, está curtindo a programação. Boa tarde, minha querida. Amo esse programa com você. Sua voz é linda, linda. Obrigado, Cida, pelo carinho. Toca pra mim a música Sem Direção com Rick Renner. Aqui é a Cida Pires, do Eu Moro no Bairro Novo Horizonte. Beijos, beijos. Beijo pra você também, gatona. Obrigado pelo carinho da audiência. Com certeza sua música já tá no jeito, já. E quem tá por aqui também participando com a Cris, a minha amiga Esther. Diretamente de Cáceres, pelo aplicativo. Oi, gatinha. Boa noite, tudo bem?
1: Boa tarde, Cris Araújo. Aqui
0: tudo
1: é
0: bem, gata?
1: Do Vila Nova, ligada no seu programa, diretamente de Cáceres. Estou sintonizada no seu programa. Quero mandar meu alô para todos os seus ouvintes, para toda a minha família, para minha amiga Dona Maria, para minha amiga Cida e todos aqueles que estão sintonizados na Rádio Conte. É, Cris, manda uma música para nós aí do Eduardo Costa, Imagina Eu, fazendo favor. Estou aqui do outro lado, sintonizada no seu programa. Não poderia faltar, né, Cris? Hoje é sexta-feira, sextou. Quero desejar uma ótima sexta-feira para todos, que todos tenham uma sexta-feira abençoada e repleta de alegria. Uma tarde, uma noite tranquila, viu, Cris? Cris,
0: obrigada,
1: já tá liberado
0: Esther,
1: o fim da confusão, né? Já tá cedo ainda, ou não? Fala pra nós aí, Cris. Estou aqui sintonizada na Rádio Conte. Quero mandar meu alô também pra minha amiga Samara e todos aqueles que estão ligados na Rádio Conte.
0: Esther, gata, já tá liberado, viu, Esther? Um beijo pra você. Hoje pode. Sextou, galerinha, com o suquinho da confusão. Bora curtir, Rick Renner, Sem Direção. Ah, já ia esquecendo de mandar um alôzinho especial pra Dirce Augusta, diretamente da Pecuária 2. Um beijo pra você, gatona. Pra Poliana também, que tá sempre de radinho ligado. Bora curtir? Rick Renner, Sem Direção.

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12: De volta por aqui na programação, 18 horas e 27 minutinhos. Boa noite a todos de Rádio Ligado, curtindo a programação. Eu gostaria de mandar uma luzinha especial para todos os caminhoneiros passando pela nossa cidade de Pontes Lacerda, dando aquela carona maravilhosa para Cris. Obrigado pelo carinho da audiência. A luzinha especial também para todos os Ubers, o pessoal do aplicativo aí trabalhando, sintonizado na Rádio Conte 95,9. Atendendo mais pedidos, mandando a luzinha para a galera. Eu vou mandar aqui um alôzinho pro meu amigo Rugles de Figueirópolis, curtindo pelo aplicativo. Um abraço para você, obrigado pelo carinho. Vou mandar também um alôzinho pro meu amigo Valdeci do assentamento Miura, aquele abraço. Alôzinho também pro Dionis Rafael, para toda a família, pra minha amiga Odélia Rita, também pro senhor Antônio. Beijo da Cris, bora curtir. Wesley Safadão, Mentirosa.

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2: Vem com a gente, informa a hora certa, 18 horas e 34 minutos.

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6: Legal, galerinha, estamos de volta por aqui na programação, 18 horas e 39 minutinhos. Boa noite a todos de Radinho Ligado, ouvindo Rádio Conte 95,9. Essa música que a gente vai ouvir agora, eu vou contar um pouquinho da história dela. Lançada no ano de 1978, no álbum de estreia solo de Zé Ramalho, a música Chão de Giz é uma crônica de desilusão amorosa. A letra reflete um relacionamento secreto e proibido que o cantor viveu em João Pessoa, na Paraíba, com uma mulher casada de alta sociedade, o que gerou uma dor de intensa após o fim do relacionamento. E assim foi feita a música Chão de Giz, de Zé Ramalho.

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1: Hora certa na Conte, 18 horas e 47 minutinhos. Boa noite.
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1: Legal, galerinha, de volta por aqui com o nosso Vem Com A Gente. Vem chegando mais música boa por aqui nessa sexta-feira maravilhosa. Vem chegando Elton John, Nikita.

0: Elton John na programação Nikita, 18h56. Por aqui eu vou ficando com o nosso Vem Com A Gente de hoje. Eu volto segunda-feira às 15 horas com muita música boa. Beijo, galerinha. Boa noite. Bom descanso. Fiquem todos com Deus. Vocês já sabem, se beber não case, se casar não beba, juízo. Pra gente se encontrar na segunda-feira, tá bom? Beijo da Cris. Tchau, tchau, galerinha. Fiquem agora com Diego e Vitor Hugo. Participação de Luan Pereira, Pirulito Vermelho.
1: Diego, Vitor Hugo, do LP.

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2: Muito bem, boa noite, 19h47, é o nosso DNA da Conte desta sexta-feira maravilhosa. É, rapaz, o bicho pega até as 21 horas com muita música pra você aqui na programação, hein? Tá chegando aqui Vitor e Léo, Henrique e Juliano, 10 minutos longe de você, é só modão.
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0: Muito bem, estamos de volta aqui na programação Conte, 19 horas 57 minutos. Uma boa noite para você que está no trabalho, para você que está em casa, para você que já está de boa, só segunda-feira vai trabalhar. É, boa noite para você também. Para todos os meus amigos aí do sítio Chacras e Fazendas, para você que sempre acompanha a gente aqui pelo aplicativo, meus amigos participando com a gente também aqui pelo WhatsApp. Alô, Rodrigo! Minha amiga Célia de Oliveira, boa noite. Minha amiga Santana Dantas, boa noite. Toda essa moçada aí ligadinha aqui na Conte, maravilha. Gente, vou agradecendo aqui o carinho da sua audiência e também nossos apoiadores aqui do programa. 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Gente, agora vou dar um pulinho lá na Atual Modas, falar com o Daniel. 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
1: Boa noite, Camargo! Boa noite, Conte! E aí, galera, hoje, sexta-feira, hoje, daqui a pouquinho, vai estar cantando no palco da Expo Figueirópolis, lá em Figueirópolis do Oeste, Renan e Raí, hein? Se você pegar o carro agora, dá tempo de você chegar lá para o show ainda. Os velhinhos vão estar cantando lá em Figueirópolis do Oeste hoje, Renan e Raí. E para você que não vai lá hoje, né? Você pode deixar para ir amanhã, lá em Figueirópolis do Oeste. Amanhã tem o quê? Nayara Azevedo cantando amanhã no palco da festa do peão lá em Figueirópolis do Oeste. Nayara Azevedo amanhã. 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
0: Valeu, Daniel! 20 horas, 1 minuto aqui na Conte. Atual Modas atualizada com você, muitas festas por aí acontecendo e vem aí também a Queima do Alho, a Expo Oeste, né? 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E falar em Renan e Raí, eles não vão cantar só lá em Figueirópolis do Oeste não, viu, Daniel? Vai cantar também aqui no nosso programa DNA da Conte. Renan e Raí, liguei pra te ouvir!
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